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1: Hora certa. 21 horas e

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0: 23:33.
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1: 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Hora certa. 4 horas.
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0: todo mundo se Wi-Fi. E nem é de internet que eu tô falando. Mais forte, mano.
1: Vamos lá!
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0: ligar. Que isso?
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0: certa. 4:31.
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0: Salve, salve, Dom Juan!
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2: 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Hora certa!
3: 5:01.
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0: Obrigado, gente.
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Despertar. 5 horas e 29 minutos.

0: Matheus e Cauã.
1: Guilherme Benuto.
2: Giovanni Goiânia.
0: A mulher...
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0: horas.
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0: boiadeira.
1: Tu é boiadeira.
0: Ana Castela! Não, a princesa, gente.
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0: 10:29.
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0: bom demais, bom demais.
1: Valeu, Bruninho.
0: Vitinho, chega mais, meu compadre.
2: Vitinho ficou com ciúme que a gente lançou a dancinha aqui.
1: Então lança você a dancinha agora, vai.
0: Você vai lançar, vamos ver se a galera aprendeu. Pra fazer a dancinha, todo mundo, todo mundo.

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0: 7 horas.
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3: 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Hora certa.
4: 7 horas e 30 minutos.
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0: 8:02.
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Sustenta-nos, Senhor, na caminhada. Dá-nos forças para lutar. Vem, Espírito Santo de Deus, com unção. Vem, Espírito Santo de Deus, com discernimento. Capacita-nos, Senhor, discípulos, missionários.

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0: 8:31.
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Nossa ideia aqui hoje é promover a alegria, um encontro, encontro do seu Jorge com a Ana Carolina e da Ana Carolina com o seu Jorge, e do seu Jorge e Ana Carolina com o seu público. Vocês, muito obrigado. Em 1997, Farofa Carioca.

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1: 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Hora certa. 8 horas e 59 minutos.

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1: 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Hora certa.
2: 9 horas e 33 minutos.

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0: amadas, as mães desprezadas, as mães vivas, as mães falecidas, as mães biológicas, as mães do coração. Uma homenagem e oferto a você, mãe, todo este programa de hoje. Querido povo de Deus, nós estamos véspera do Dia das Mães, mas em plena novena. Jesus das Santas Chagas, restaurai meu coração. Repita comigo, Jesus das Santas Chagas, restaurai meu coração. Estamos na leitura orante de Jó. É Jó que vai dar muito o que falar. Quero saudar nesse dia tão especial pela Rádio Evangelizar, de onde tudo começa, as rádios irmãs cujos nomes cito neste momento.
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0: Saúda você pela TV Evangelizar, sinal digital em todo o país, em várias cidades, canal aberto, pelo YouTube, Padre Manzotti Oficial. Saúdo a todos pelo aplicativo da Associação Evangelizar é Preciso e todas as plataformas digitais. E hoje eu conclamo você que está ali, ó, você que está com o chat aberto, que você pudesse e possa dizer para você, mãe é, três pontinhos, para você, mãe é, e eu vou falar durante todo o programa de hoje, as frases, os pensamentos e essa homenagem a todas as mães. Vamos juntos rezar, começar com a leitura orante, vamos começar meditando o Evangelho do dia, em nome do Pai, do Filho e do Espírito Santo. Amém. Senhor, antes de nos debruçarmos sobre a Tua Palavra, elevo o pensamento para todas as mães. E eu gostaria muito que você que está pela televisão, pelo rádio, pelo YouTube, aplicativo, diga o nome de sua mãe e diga: Jesus, que tiveste uma mãe aqui na terra, Nossa Senhora, a Mãe Santíssima, nós queremos recomendar as nossas queridas mães, vivas ou falecidas. Cuide das mães, amado Jesus. E a exemplo de tua mãe, nossa mãe, porque no ladeu no alto da cruz, mulher, eis aí teu filho, filho, eis aí tua mãe, nós seguiremos o exemplo da Santa Virgem Maria, de nos debruçar sobre a palavra. Naquele tempo, disse Jesus a seus discípulos: se o mundo vos odeia, sabei que primeiro odiou a mim. Se fosseis do mundo, o mundo gostaria daquilo que lhe pertence. Mas porque não sois do mundo, porque eu vos escolhi e apartei do mundo, por isso o mundo vos odeia. Lembrai-vos daquilo que eu vos disse: o servo não é maior que o seu senhor. Se perseguiram a mim, também perseguirão a vós. Se guardaram a minha palavra, também guardarão a vossa. Tudo isso eles farão contra vós, por causa do meu nome, porque não conhecem aquele que me enviou. Senhor, como nós precisamos de luz, a tua luz. Hoje teu evangelho, e numa atitude profundamente mariana, nós guardamos esta palavra, quando nos alerta que o mundo nos odeia. Que vos odiaste? E como o Evangelho fala, Jesus,

0: servo não é maior que o seu senhor. E de fato, se o perseguirem, nos perseguirão. Se guardaram tuas palavras, também guardarão, mas Senhor, o mundo está carente de luz. O mundo está necessitado da tua palavra. O mundo está carente de amor. Portanto, hoje nós te pedimos, iluminai, Senhor, as nossas vidas. Iluminai, Senhor, as nossas relações humanas. Que esta luz dissipe as trevas. Que esta luz dissipe a desesperança. Que esta luz dissipe os medos. Que esta luz possa trazer realmente clareza. Quão importante é o papel das mães aqui na terra. Que a luz tire todo e qualquer sentimento. Sentimento de raiva, medo, discórdia, desavença. Ao contrário, que nós sejamos pacificados pelo teu amor, fortalecidos na fé, e nós nos sintamos encorajados, encorajados pela Santa Virgem Maria, que também sofreu. Ela que é mãe de todas as mães, teve uma vida de tantas privações, uma vida de tantas dificuldades, que nós possamos, à luz da Virgem Maria, guardar tua palavra, viver tua palavra, e possamos ser uma presença de amor, de esperança. Eu sou da luz, eu sou de Jesus. Eu repito, não por não ter o que falar, eu quero desejar este programa a todas as mães. E inclusive, que você reze pela tua mãe viva, tua mãe falecida, que nós rezemos pedindo a Deus que jamais esqueçam deste grande dom da vida. Mais uma vez, você que está no YouTube Padre Manzotti, aproveite e se inscrever ali. Se inscreva no YouTube. E, por favor, partilhe comigo. Para você, mãe é? Partilhe comigo. Eu volto já. E nós voltamos. Lembrando que nós estamos em plena novena. Jesus das Santas Chagas, restaure o meu coração. E nós estamos em plena leitura antes de Jó. Volte comigo.
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2: Hora certa. 10 horas e 10 minutos.
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3: Amanhã é Dia das Mães. Então, eu sugiro, que tal você dar de presente? Ainda dá tempo. Passe numa loja. 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Este livro que traz, com fé, a tempestade vai passar. 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Porque tem a música A Tempestade Vai Passar com Fafá de Belém. Este livro é de encorajamento. É uma reflexão profunda, à luz de Jó. Isso mesmo. Por que as pessoas sofrem? Como lidar com o sofrimento? Como lidar quando perdemos coisas importantes na vida? Como lidar com isso? Um bom presente para sua mãezinha. Um bom presente para você mesmo. Na verdade, adquira 2. Um para você e um para sua mãe. Inabalável. Com fé, a tempestade vai passar. Filha de Deus, que a paz de Jesus esteja com você.
4: Bom dia, padre.
3: Deus a abençoe. Você fala de onde?
4: Eu falo de Minas Gerais. Sou a filha de Deus.
3: Uma filha de Deus. Eu tenho que perguntar às vésperas do Dia das Mães. Você é mãe?
4: Eu sou mãe.
3: Então, independente do que você vai partilhar comigo, parabéns pelo Dia das Mães.
4: Obrigada, padre, pelas suas palavras.
3: Diga lá, filha.
4: Padre, hoje eu peço oração à minha família. Eu tenho um relacionamento de mais de 10 anos. E houve uma traição por minha parte. Foi uma vez só. E ele descobriu. Da maneira mais dolorosa que a gente pode ter.
3: Como
4: nunca
3: foi?
4: Tinha. Ele foi pelo, o aplicativo, ele viu algumas mensagens. É, as mensagens não foram, não eram de, diretas, né?
3: Sim.
4: Mas que ele teve, ele foi me perguntando até o ponto de eu sentar e falar realmente o que houve.
3: Certo.
4: É, a início nós discutimos, mas nunca teve uma discussão, nunca teve agressão.
3: Tá.
4: Aí teve um respeito ainda muito grande da parte dele.
3: Tá.
4: Houve a intenção de separação.
3: Tá.
4: Mas não mas não houve essa separação.
3: Sim.
4: É, e hoje, alguns meses se passaram, a gente não toca mais no assunto, mas não teve ainda, ele não me disse ainda, te perdoo, porque eu sei que a ferida tá ali. Mas a gente está no convívio hoje, muito bom, eu consegui trazer a igreja para dentro de casa, hoje eu consigo acender a vela, colocar do lado da água para benzer o Senhor, e hoje ele também bebe dessa água. Eu consegui hoje colocar o rádio quando eu estou em casa, ou o aplicativo, a televisão, e ele estar ouvindo.
3: Tá.
4: Então
3: bom.
4: Hoje eu senti que ele também me aceitou, ele me perdoou. Só que aí eu peço oração.
3: Qual a tua dúvida?
4: A minha dúvida é porque ele é muito silencioso. Ele tem muita ansiedade. Eu procurei ajuda para mim, mas ele fala que não quer para ele, porque quando fica às vezes sem dormir, eu fico pensando. Eu não sei se ele ainda está pensando em alguma coisa, em alguma maldade que ainda possa ter, se tem alguma dúvida. E eu quero a oração hoje, além para mim, para o meu filho, mas para ele.
3: Tá.
4: Para que o coração dele acalme.
3: Eu tenho que fazer umas perguntas para você, filha.
4: Tá
3: eu
4: bom.
3: Eu comecei dizendo parabéns pelo Dia das Mães. Valeu a pena a traição?
4: Não.
3: Você se arrepende?
4: Muito.
3: Seja honesta com você mesmo. Você está com a tua identidade preservada. Se arrepende?
4: Demais.
3: Você já procurou um padre e confessou?
4: Já.
3: Recebeu absolvição?
4: Sim.
3: Cumpriu a penitência que ele deu?
4: Cumpri.
3: Certo. Isso é importante. Depois, você disse, eu consegui trazer a igreja para dentro de casa. Tá ótimo? Parabéns. Mas você e seu marido foram da casa para a igreja? Vocês vão à missa todo domingo?
4: Eu vou. A partir do ocorrido, a partir da confissão, eu não tenho falhado a missa.
3: Vocês são casados na igreja?
4: Não. A gente
3: então vocês não comungam?
4: Não.
3: O caminho agora é um caminho de uma mudança radical.
4: Sim.
3: Eu recomendo, filha. Não se assuste com o silêncio. São José também foi um homem do silêncio. Mas mais do que o silêncio, você pode perceber se há nele alguma coisa que o incomoda. Você não é ficar falando do assunto, mas é perceber se existe carinho, afeto da parte dele. Se teu marido tem com você carinho, afeto, se vocês estão conseguindo ter uma vida marital, uma vida de casal boa. Você sente isso?
4: Sinto.
3: Ou vocês estão cada um no seu canto e estão gelados?
4: Não. Foi pelo contrário.
3: Então agora eu proponho. Eu proponho que vocês façam um retiro de casais. Eu tô falando sério. Ele não quis um tratamento. Tá bom, que bom que você foi. Mas um retiro de casais. E ver o termômetro para casar na igreja. Talvez tudo isso aconteceu porque Deus não permite algo ruim se não é para tirar algo de bom. Nós estamos vendo isso em Jó. Então, aproveitar de tudo que está acontecendo para realmente sacralizar esse sacramento, esse casamento. Tá bom?
4: Tá bom.
3: Vamos rezar por ele, sim. E que, de novo, procure um retiro de casais. Você, como diz, trouxe a igreja para dentro de casa. Mas agora vocês precisam estar dentro da igreja. Que Deus te abençoe, filha. Não vou perguntar mais, porque senão acaba revelando a identidade. A frase, ela não deve passar despercebido. Deus não permite nada de ruim se não puder trazer algo de bom. Para você, mãe é? Vai lá no chat, partilhe conosco. Escute esse testemunho.
0: Padre, aqui é uma filha do Paraná. Em dezembro de 2022, a minha sobrinha foi mandada para uma oncologista para fazer o tratamento do útero, onde ela estava com os tumorzinhos, onde foi tirado para fazer biópsia. Ela não queria que a mãe soubesse, que os avós soubessem, e ficou comigo, que era a tia. Padre, naquela resposta que a gente estava esperando daquela biópsia, um dia 15 para as 10, sim, eu comecei a olhar no relógio e pedia para Deus, para o Senhor falar comigo. Naquele dia, eu estava fazendo faxina na minha cozinha, com a vassoura na mão. Padre, o Senhor falou assim, hoje a gente vai começar um momento diferente.
3: Olha aí.
0: Hoje a gente vai começar com uma oração. Continuei o meu serviço ouvindo o Senhor. O Senhor disse assim, ei, você aí, filha, guarde essa vassoura, ergue os seus braços e vamos rezar. Eu pedia muito a Deus que eu estava acabando as minhas forças. Eu já não sabia mais o que fazer. O Senhor, sim, falou assim, filha, você está perguntando,
3: escuta,
0: cadê
3: isso,
0: sua força? Sua força está em você. Levanta sua cabeça. Padre, no final o Senhor disse assim, filha, essa raiz desse câncer,
3: opa,
0: a sua fé curou. Eu ajoelhei,
3: meu,
0: comecei,
3: Deus,
0: a gritar de alegria e chorar de felicidade. Padre, passou 10 dias, chegou,
3: amém,
0: o resultado da biópsia.
3: Louvado
0: dela.
3: Louvado seja,
0: padre,
3: Deus.
0: Ela não tinha nada.
3: Amém.
0: Padre, eu prometi que eu iria na sua igreja, Nossa Senhora de Guadalupe, em,
3: sim,
0: Curitiba, assistir uma novena. Padre, no que eu cheguei, ainda era pandemia.
3: Sim.
0: Padre, eu assisti a missa do Senhor no segundo banco, no momento da homilia. O Senhor disse assim, que tinha muitas pessoas diferentes que estavam ali visitando a igreja e que uma dessas pessoas tinha ido agradecer a cura de um câncer.
3: Olha aí.
0: Padre, meu menino que estava do lado começou a chorar e arrepiou.
3: Oh, meu Deus.
0: E disse, mãe, que bênção, como ele sabia. Então, padre, eu estou deixando
3: de
0: aqui o meu testemunho. Amém, Jesus.
3: Deus abençoe. Eu vou para o intervalo, gente. Aproveite agora nesse intervalo, vai lá no chat. Para você, mãe é? E voltando, quero lembrar que nós estamos em Jó, capítulo 1, versículo 13 e 22. E a novena que estamos fazendo, você encontra também no livro Inabalável, na página 137. Inabalável, 137. Eu volto já, volte comigo.
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0: E nós vamos para a leitura orante de Jó, mas eu falei desde o começo, uma homenagem deste programa a todas as mães, amanhã dia das mães, vivas ou falecidas. E o pessoal interagindo bastante ali, ó. Estão lá no chat, vai lá. Aproveita, se inscreva no YouTube, Padre Manzotti, se inscreva. Faz esse capricho, é importante. Ana Paula, ela disse assim, tá lá. Mãe é colo que acolhe, a voz que orienta e o amor que nunca desiste. Que coisa linda. Põe um fundo musical, Mariano. Eu acho melhor. Todas as mães se identificam com Nossa Senhora, principalmente orquestrada, sacristão. Marcos Vinícius, ele disse assim, mãe, é a presença de Deus em forma de cuidado dentro de nossa casa. Toca o sino, sacristão. A Juliana está lá no chat e disse assim, para mim, mãe, é sinônimo de amor verdadeiro e de força nos dias difíceis. Vamos lá, gente. Para você, mãe é três pontinhos. Amado povo de Deus, nós vamos à leitura orante. Mas, ó, sacristão, não importa o que tem. Solte o que as pessoas têm dito sobre a leitura orante. Seja Salmo, seja Romanos. Jó, acho que ainda não chegou nada. Solta lá.
1: Sou a mensageira da Capelinha. Ouço o programa Experiência de Deus. Todos os dias acompanho o Padre Reginaldo Manzotti. No dia de hoje, eu quero falar sobre o Salmo. O Salmo 135.
0: Muito bem.
1: Louvor. Hoje, no dia 6 de fevereiro, faça milagre na minha vida.
0: Opa!
1: Eu não mereço, mas Jesus, tenha compaixão de mim. Eu espero um milagre.
0: Isso.
1: O amor de Deus é grande.
0: Isso aí.
1: Preciso ressignificar sua vida.
0: Que lindo.
1: Repensar, corrigir seus erros. Dê um novo começo. Deus
0: que bom.
1: É bom. Confio na graça, não vou desistir. Preciso muito dessa graça e o Senhor vai me abençoar.
0: Com certeza.
1: Eu tenho um filho que está dando
0: uma
1: muito
0: mãe
1: problema
0: falando
1: pra mim, mas Deus vai abençoar e vai agir.
0: Tudo a ver.
1: Esse salmo foi para mim hoje, o Salmo 135, hino de louvor.
0: Mãe, não podia ser melhor, sacristão. Uma mãe que pede pelo filho. E eu rezo por você, Nossa Senhora, escute essa mãe que está refletindo o Salmo 135 e todas as mães que estão nessa peleja. Educar os filhos é uma peleja contínua. Então, Nossa Senhora, essa mãe que está falando deste Salmo, mas tantas mães que ainda esperam por um milagre, ela dizia. Meu milagre vai chegar. Deus abençoe. Bíblia aberta, cartilha de oração. E hoje, Jó, capítulo 1, do versículo 13 seguintes. Jó, capítulo 1, versículo 13 seguintes. Padre, eu estou meio assustado com Jó. Eu falei. Não é tão fácil não, meu filho. Escute lá. Um dia, enquanto os filhos e filhas de Jó estavam num banquete na casa do irmão mais velho, chegou à casa de Jó um dos empregados e lhe disse, nós estávamos arando a terra com os bois e as jumentas estavam pastando ali perto. De repente, os sabeus nos atacaram e levaram tudo. Eles mataram a espada, os empregados, e só eu consegui escapar para trazer a notícia. Enquanto ele ainda estava falando, veio outro empregado e disse, escute, nós estamos na leitura de Jó, capítulo 1, versículo 16. Enquanto estava ainda falando, veio outro empregado e disse, raios caíram do céu e mataram todas as ovelhas e os pastores. Só eu consegui escapar para trazer a notícia. Enquanto Este ainda estava falando, chegou um terceiro e disse: três bandos de caldeus nos atacaram e levaram os camelos. Eles mataram a espada os empregados e só eu consegui escapar para trazer a notícia. Enquanto, versículo 18, enquanto este ainda estava falando, chegou mais um que disse a Jó: os seus filhos e suas filhas estavam no meio de um banquete na casa do seu filho mais velho. Versículo 19. De repente, veio do deserto um vento muito forte que soprou contra a casa e ela caiu em cima dos seus filhos. Todos eles morreram e só eu consegui escapar para trazer a notícia. Versículo 20. Então, atenção. Qual você imagina que foi a reação de Jó? Sem pressa. Nós estamos falando de vários acontecimentos catastróficos. Primeiro, disse: os bois e os jumentos foram levados. Mal tinha recebido a notícia, veio outro: as ovelhas e os pastores foram mortos. Depois, a terceira notícia: os caldeus atacaram os camelos e levaram embora. A pior notícia. Ainda não a pior, mas para um pai a pior. Seus filhos e filhas morreram soterrados quando a casa desmoronou. Versículo 20. Então Jó se levantou e, em sinal de tristeza, rasgou as suas roupas, rapou a cabeça. Depois, ajoelhou-se, encostou o rosto no chão e adorou a Deus. Eu vou ler de novo. Você entendeu o drama que ele está vivendo? As perdas que ele teve? Versículo 20. Então Jó, pense, se coloque no lugar de Jó. Se teria esbravejado, xingado a Deus, se revoltado, arrancado os cabelos, blasfemado. Eu me arrepio quando eu leio Jó, daí que me inspirou esse livro. Eu fico pasmo. Então Jó levantou-se, em sinal de tristeza, rasgou suas roupas, rapou a cabeça. Depois, vou até colocar com outra cor, ajoelhou-se, encostou o rosto no chão e adorou a Deus. E o que ele disse? Escute versículo 21. Nu nasci, sem nada. Sem nada vou morrer. O Senhor deu, o Senhor tirou. Louvado seja Deus. Nu nasci, sem nada. E sem nada vou morrer. O Senhor deu, o Senhor tirou. Louvado seja Deus. Eu paro assim e vou para o intervalo. E eu volto. Vamos tentar rezar isso. Vamos tentar. Porque Jó é muito forte. Voltamos já.
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3: 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Hora certa.
4: 10:38.
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0: Como você sentiu a leitura? Toca, não toca? E esta ainda é a primeira prova de Jó. Tem mais? Sim. Semana que vem você vai ficar boquiaberto. Mas eu quero voltar ao texto. Nu saí, nasci, sem nada, e sem nada vou morrer. O Senhor deu, o Senhor tirou, louvado seja Deus. Como isso ecoa dentro de você? Deus deu, Deus tirou, louvado seja Deus. E o versículo 22 termina dizendo assim: apesar de tudo o que havia acontecido, Jó não pecou, nem pôs culpa em Deus. Filhos amados, eu disse para você ainda na leitura orante que esse livro de Jó me inspirou, inabalável, com fé, a tempestade vai passar. E na página 19, se você tem o livro, eu comento exatamente o que nós estamos refletindo. O sofrimento chega sem avisar e nos obriga a parar, a olhar para dentro, a buscar algo maior. O sofrimento faz o ser humano se ajoelhar, não por fraqueza, mas por humildade, porque diante da dor, todos somos pequenos e ao mesmo tempo capazes de gestos imensos. O sofrimento é um daqueles grandes mistérios que inquietam os mais sábios. E eu convido você hoje a pegar o livro, página 19, dentro da leitura orante, e ver o grande argumento de Santo Agostinho. Se Deus é bom, por que existe a dor? Esta foi a leitura orante de hoje. Amém. Padre, terminou pesado. Jó vai ser assim, mas não vai deixar de acompanhar. O pessoal continua interagindo, vamos dar uma leveza, né, sacristão? Para mim, mãe é. E o pessoal interagindo conosco, Roberto, mãe é quem ensina a caminhar na vida também da fé. Toca o sino, sacristão, por Roberto. A Daniele, mãe é amor que protege, aconselha e nunca abandona. Vamos lá, gente. Vamos lá no chat, interage. E depois manda muito coração para as mães. E não se esqueça, ei, não se esqueça de se inscrever no YouTube Padre Manzotti. Se todo mundo que acompanha o YouTube se inscrevesse, o algoritmo seria muito maior. Pensa nisso. Não é para o Padre Reginaldo, é para a evangelização. Silvânia, bom dia. Que a paz do Senhor esteja com você.
1: Bom dia, Padre Reginaldo. Sua bênção.
0: Deus abençoe. Você fala de onde, Silvânia?
1: Eu falo de Fátima do Sul, Mato Grosso do Sul.
0: Você é mãe?
1: Não, padre.
0: Tá bom, mas então
1: mas
0: vamos...
1: eu tenho a minha mãezinha,
0: então,
1: querida.
0: Véspera do Dia das Mães, diga o nome da sua mãezinha querida.
1: Maria Dias da Silva.
0: Então, Maria Dias... da Silva, tá aqui. Parabéns, dê um abraço à sua mãe por mim. Diga, Silvânia, a palavra é sua.
1: Padre, o Senhor é uma bênção na nossa casa, na minha vida. E eu estou ligando para pedir uma oração pro Senhor. Estou muito emocionada, padre. A ligação caiu várias vezes. Eu falei, não vou conseguir falar com o Padre Reginaldo.
0: Mas hoje é seu dia. Você quer oração por quê, querida?
1: Hoje é meu dia, padre. Eu quero oração para minha irmã, Márcia, que há 2 anos a gente vem lutando com ela. Problema seríssimo de coluna.
0: Márcia?
1: Márcia Dias da Silva.
0: Tá bom, tá certo.
1: E pelo meu tio também, que de setembro para cá, de 2025, caiu, mas quebrou a bacia e afetou a coluna.
0: Como é que é o nome dele?
1: Armando Dias tá. José.
0: Então o tio pela coluna, a Márcia também pela coluna, né?
1: A Márcia também, padre. Da minha irmã é muito sério, ataca dor de cabeça.
0: Entendo.
1: E tem que ir pro hospital tomar morfina.
0: Tá
1: não
0: bom.
1: Pode trabalhar.
0: Tá certo. Mais alguém, querida?
1: Quero colocar meus pais em oração.
0: A Maria já foi. Qual o nome do pai?
1: José Manuel da Silva.
0: Tá.
1: Os meus irmãos.
0: Diga o nome, filha.
1: Elias José da Silva, Jorge José da Silva e Márcia Dias, que já tá, né?
0: Que Deus abençoe Silvânia, de Fátima do Sul, Mato Grosso do Sul. Lá tem a rádio Fátima FM. Diretor João Hermes, Dom Henrique Aparecido de Lima, Diocese de Dourados. Vou atender rapidinho, tomara que eu consiga. Maria do Carmo, bom dia.
2: Bom dia, padre.
0: Deus abençoe, você fala de onde?
2: São Domingos, Sergipe.
0: Você é mãe?
2: Sou mãe, sim.
0: Parabéns, porque amanhã é dia das mães. Deus abençoe você.
2: Obrigado por esse parabéns. Fico muito feliz.
0: E o nome da sua mãezinha, diga lá.
2: Adocina Alves de Jesus.
0: Adocina. Adocina, tá. Diga lá, a palavra é sua, querida.
2: Padre, eu liguei para dar um testemunho que eu escuto o senhor todo dia.
0: Tá.
2: Todo dia na minha casa, graças a Deus.
0: Certo.
2: Eu sou muito feliz de ter o senhor todos os dias fazendo oração por nós, né?
0: Sim.
2: Eu trabalhei no setor, aí eu fui muito humilhada, pisada, aí o senhor foi e disse assim, minha filha, procura um doutor, vá se consultar, você está chorando de dia à noite.
0: Entendi.
2: Aí eu fui, padre, eu fui. Cheguei lá, o doutor não queria me atender, eu comecei a chorar, aí ele botou para dentro.
0: desculpa, filha, eu não tô rindo não, de você. É que... me perdoe.
2: Aí eu comecei a chorar, ele disse, eu não vou lhe atender, eu digo, você vai me atender. Aí eu comecei a chorar, ele disse. Aí, poucas horas, ele me atendeu. Aí passou um remédio para parar de chorar. Aí
0: entendi.
2: Eu consegui dormir, que eu não estava conseguindo dormir, porque é triste trabalhar no setor e ser pisada e humilhada.
0: Mas a
2: muito
0: pergunta
2: triste.
0: Que não quer falhar, a senhora conseguiu perdoar quem te humilhou?
2: Eu consegui.
0: Ah, que bom.
2: Eu sou dessas pessoas assim, me pisa, me machuca e depois eu dou o perdão.
0: Que bom. Isso é ser cristão, viu, Maria do Carmo?
2: E toda vez que eu venho para minha cidade, tem um Santíssimo aberto. Eu entro todo dia para chorar dentro quando eu tenho um problema.
0: Tá bom, mas ó, nas suas orações reze por mim também, tá? E
2: eu
0: não é à toa,
2: você
0: tem um nome muito bonito, viu? É da nossa Dinda, Maria do Carmo, Nossa Senhora do Carmo.
2: Isso, quando o senhor vem para Caju, eu vou dar um testemunho pessoalmente. Eu fui para Caju, eu estava operada.
0: Ah, é? Foi bonito, né? Foi um momento muito forte, não foi, não?
2: Ali foi muito bonito, eu queria entrar, não consegui comprar camisa, fiquei assim, desesperada, querendo entrar, mas não consegui, mas Deus sabe todas as coisas. Quando o senhor vem para Caju, Sergipe, eu vou dar um testemunho, vou dar um presente.
0: Muito obrigado. A senhora me acompanha como ali em São Domingos?
2: Na cultura de Aracaju, Sergipe.
0: Tá bom.
2: Quando não pega a cultura, Lagarto, Sergipe.
0: Tá bom, querida. Um feliz Dia das Mães para a senhora, para toda a sua família. Maria do Carmo, lá de São Domingos, Sergipe, Rádio Cultura FM de Aracaju, Padre Marcelo Conceição, São Domingos, a Rádio São Domingo FM, Miguel José, o Arcebispo Dom Josafá Menezes da Silva de Aracaju. Eu vou para o intervalo, eu volto já. Gente, voltando, nós temos um momento de oração e homenagem às mães. Nós vamos voltar rezando pelas mães. E continue lá no chat. Para você, amanhã, e nós estamos no terceiro dia, Jesus das Santas Chagas, restaurai meu coração. Tudo isso aqui. Voltamos já, volte comigo, povo de Deus.
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0: E a nossa homenagem a todas as mães, vivas ou falecidas, né? E olha, eu já vou falar dos aniversariantes. Vou dizer uma coisa pra você, você tem tua mãe viva? Curta, aproveite, abrace, expresse carinho, porque vai tão rápido. E tem hora que dá uma saudade, gente, dá uma saudade. Como é gostoso a gente poder dizer mãe. Ainda bem que a gente pode chamar Nossa Senhora de mãe, porque dá uma saudade. Então eu digo, se você tem tua mãe viva, viva intensamente essa proximidade. Ninguém é perfeito. Tua mãe não é perfeita, mas é tua mãe. Bom, ao som dessa música, aniversário de Dom Antônio Fontinelli de Melo, da Diocese de Humaitá, Amazonas, Dom Edmilson Soares Nobre, da Diocese de Oeiras, Piauí, a cidade Teixeira de Freitas, Bahia, nós temos lá a TV Evangelizar, canal 16.1, minha saudação, 1 ano e 11 meses no ar. A rádio, as rádios fazendo aniversário, Tropical FM na Irlândia, Mato Grosso do Sul, TV Vivax, São Paulo, São Paulo. Amanhã, aniversário de Dom Juan Cote, da Diocese de Zedoca, Maranhão, Dom Raimundo Neto, da Diocese de São Gabriel de Cachoeira, Amazonas, cidade de Paroapebas, Pará. Nós temos a TV Evangelizar, canal 16.1, há 11 anos e 6 meses no ar. Pode ser, tá bom, Deus abençoe. Esperança FM, Água Nova, Rio Grande do Norte. Exclusiva FM, Nísia Floresta, Rio Grande do Norte. Guaranésia, Viva FM, Guaranésia, Minas Gerais. Massa FM, Taberito, Minas Gerais. Progresso AM, Monte Santo de Minas, Minas Gerais. E eu continuo, pessoal interagindo ali, vamos lá. Para você, mãe, é a Renata. Mãe, é um pedacinho do céu que Deus colocou em nossa vida. O Lucas, lá no YouTube, lá no chat, participando. Mãe é coração da família, é verdade. Quando falta a mãe dentro de casa, parece que não tá certo. Nada contra os pais, mas a mãe é aquele aconchego, oh, coisa boa. Carlos Eduardo, mãe é aquela que reza por nós até quando ninguém mais lembra. Eita! Gostei. Patrícia, mãe é abraço que cura. Então, vamos juntos. Vamos juntos. Se unam, filhos e filhas. As mães vivas e as mães falecidas. Vamos rezar uma oração pelas mães. Pai, tu sendo Deus, quisestes mostrar entre nós a tua face materna. Por isso, criastes todas as mães. Peço-te por minha mãe, sinal concreto visível do teu amor entre nós. Multiplicai os dias dela em nosso meio. Que tu estejas com ela em todo riso e toda lágrima, em todo trabalho, em toda prece, em todo dia, em toda noite. Que tua bênção cubra de luz a vida de minha mãe, para que, inundada de ti, ela seja sempre mais presença do divino na minha vida. Por todas as mães, sem exceção, vindo essas imagens lindas e esse hino, rezemos Ave Maria, cheia de graça, o Senhor é convosco. Bendita sois vós entre as mulheres, e bendito é o fruto do vosso ventre, Jesus. Santa Maria, Mãe de Deus, rogai por nós, pecadores, agora e na hora de nossa morte. Amém. Amém. Juntos, a novena de Jesus, das Santas Chagas, restaura meu coração. Página 137. Deus de misericórdia e renovação, venho diante de ti com o coração em ruínas, clamando por teu sopro de vida sobre o que se quebrou. Restaura em mim o que o tempo desgastou, o que a dor silenciou, o que a esperança esqueceu. Onde há cansaço, traz vigor. Onde há ferida, derrama cura. Onde há vazio, preencha com sentido. Refaz meus passos, reconstrói meus sonhos, renova minha fé. Tu és o Deus que faz tudo novo. Então, faz de mim um novo ser, com raízes mais profundas, com amor mais inteiro, com paz que não se abala. Jesus das Santas Chagas, restaurai meu coração. Jesus das Santas Chagas, restaurai meu coração. Jesus das Santas Chagas, restaurai meu coração. O Senhor esteja convosco, Ele está no meio de nós. Abençoai, Senhor, a água, a roupa dos enfermos, as fotos de família. E hoje, com certeza abençoai as mães aqui na terra e as que estão do outro lado. Dai a paz interior, dai a paz eterna. Pai, Filho, Espírito Santo, um beijo no coração de todas as mães. Feliz Dia das Mães. Fique com o clipe. YouTube Padre Manzotti. Feliz Dia das Mães.

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1: 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Hora certa.
2: 11 horas e 3 minutos.
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0: Bom dia a todos vocês que estão sintonizados conosco aqui na 107.9 RFM de Rafá. E é com muita alegria que neste sábado, hoje, dia 9 de maio de 2026, nós estamos aqui junto com vocês para levar através das ondas da rádio e também através do sinal da internet, né, que chega para muitas pessoas através da internet, a palavra de Deus. E quem está conosco no estúdio, já está desde manhã aqui, colocando para nós no ar o programa do Padre Reginaldo Manzotti, que agora há pouco, né, a gente acabou de ouvir esse lindo programa do Padre Reginaldo Manzotti, é o Jorge. Bom dia, Jorge.
1: Bom dia, Sandro. Bom dia, Janaína. Bom dia, Zenaida. Bom dia a todos os nossos queridos ouvintes.
0: Muito bem, nesta alegria, nesta manhã do dia de hoje, nós estamos aqui reunidos em nome do Pai, do Filho e do Espírito Santo. Amém.
1: A Cíntia também.
0: E meus irmãos, neste sábado que antecede o Dia das Mães, o meu grande abraço, um abraço de toda a equipe do programa Humanidade Nova e também de toda a equipe da Rádio RFM, a você, mamãe, no dia de amanhã, que será o dia especial, o dia só de vocês no dia de amanhã. Então a gente antecede neste programa Humanidade Nova, estendendo a vocês todas, pedindo a Deus que derrame muitas bênçãos na vida de vocês, viu, mamãe? Então, esse programa aqui, senhoras podem se sentir que esse programa vai ser voltado para vocês. Logicamente que para todos que estão nos ouvindo, mas também com carinho especial para as nossas mães neste dia de hoje. E as leituras propostas para este sábado, hoje dia 9, estamos ainda, meus irmãos, na quinta semana da Páscoa. Estamos na quinta semana da Páscoa e a leitura proposta, a primeira leitura, que é tirada do livro dos Atos dos Apóstolos, no capítulo 16, versículos de 1 ao 10. Esta é a primeira leitura. O salmo de hoje é o Salmo 100. Esse é o salmo também proposto para a nossa reflexão, que tem como resposta: aclamai o Senhor Deus, ó terra inteira. E o evangelho proposto é o evangelho de João, capítulo 15, versículos de 18 ao 21. O Evangelho de Jesus Cristo segundo João, capítulo 15, versículos de 18 ao 21. E também nós vamos contar a história do santo do dia de hoje, o santo proposto aqui pela liturgia da Canção Nova, que é o Beato Estevão, né? Mártir e apóstolo fervoroso dos nossos dias. Então, Beato Estevão, né? Nós estaremos contando a história dele. Vamos de música então, e daqui a pouco a gente volta com o programa Humanidade Nova.
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0: Meus irmãos e minhas irmãs, você ouviu aí na voz da Celina Borde a canção Derrama o Teu Amor Aqui. Quero aproveitar também e mandar um alô, um abraço pra mãe Zenaide, né? Dona Madonna Zenaide, minha mãezinha, né? Eu e o Jorge aqui estamos dando os parabéns aí amanhã pelo Dia das Mães, já começando pela senhora, viu, mãe? Então, que Deus abençoe e proporcione muita saúde na vida da senhora, tá bom? E também, aproveitando aqui, a Cíntia, a Jana, já mandaram mensagem aqui, mandando também um feliz Dia das Mães pra Dona Maria, minha sogra. Então, Dona Maria, que Deus abençoe a vida da senhora também, pedindo as bênçãos. E eu aqui com o Jorge, né, Jorge? Nós mandamos aí o Dia das Mães, feliz Dia das Mães também, pra Janaína, né? Minha esposa, uma grande mãezona. Então, Jana, também pedindo as bênçãos de Deus na vida de vocês, né? Que Deus possa proporcionar, continuar dando esta força pra elas, né, pai?
1: Exatamente.
0: Zenaide, pra Dona Maria, pra Jana. E em nome de todas essas mães, vocês que estão escutando, receba também esse carinho, esta mensagem a todas vocês, mamães também, que Nossa Senhora Aparecida esteja intercedendo pela vida, pela caminhada de cada uma de vocês, né, pai?
1: Exatamente. Que Deus abençoe a todos.
0: Amém.

0: E hoje também, começando pela nossa listinha, neste dia 9, queremos parabenizar aos nossos irmãos e irmãs. Queremos parabenizar a Ermida Dorighello, a Cristiane Pereira Andriotti, a Isabel Bresciani, ao Antônio Walter Belfante, ao Claudinei Borges Santana e a Isabel Jimenez Pancini, que hoje, dia 9, completam mais um ano de vida. Parabéns a todos vocês!
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0: E amanhã, dia 10, nós parabenizamos a Antônia José Calegaro, a Silvana Bonagúrio Pavan e o Admilson Marcos da Silva, que amanhã, dia 10, também completarão

0: E também estendemos os nossos parabéns, apesar de ontem ela ter feito, o aniversário dela foi ontem, mas nós parabenizamos aí a Thalia. A Thalia, filha da Maria José, que vem aqui junto com o Getúlio, né? Fazer o programa Humanidade Nova, se não me engano, de sexta-feira, né, pai? Então nós parabenizamos a Thalia, pedindo as bênçãos de Deus na vida dela, né? Em nome da Maria e em nome do pai Luciano. É Maria do Socorro, pai, exatamente. Em nome da Maria Socorro e do Luciano, né? Que Deus abençoe. Quero parabenizar, ele tá mais tempo aqui na rádio, pai. Ele tá vindo com bastante frequência na rádio aqui, tá quebrando meu galho aí.
1: Gabriel.
0: Tá
1: mexendo.
0: Exatamente, pai. Gabriel exato. Também. Hoje tá completando mais um ano de vida. Então, os nossos parabéns, viu, Gabriel? Muito obrigado por você estar junto conosco nesta caminhada, tanto aqui na rádio, através do programa Humanidade Nova, tanto também a sua missão como catequista, né? E toda a sua missão que você tem na igreja e também pela pessoa que você é, né? Pela família que você tem. Então pedimos que Deus continue, o Espírito Santo continue a te guiar nesta caminhada, né? Um exemplo de jovem na nossa caminhada, atuante aí, né? Em todos os sentidos, trabalhador. Então peço com carinho mesmo, acho que é em nome de todos aqui, né, pai?
1: Com certeza.
0: Nós desejamos a você muita felicidade, o Espírito Santo lhe conduza nessa caminhada.
1: Parabéns e que Deus ilumine sempre, Gabriel. Você é um cara muito legal mesmo. Parabéns para você e sempre iluminado do jeito que você é.
0: Muito bem, muito bem. Parabéns, Gabrielzinho, e parabéns a todos vocês que não se encontram na nossa lista, mas que hoje completam aí mais um ano de vida também, entre hoje e amanhã. A todos os casais também, aqueles que não se encontram na nossa lista também, mas você que tá aqui é casado, entre hoje e amanhã e completa mais um ano de casado também, nós pedimos as bênçãos na vida. Ou melhor, nós temos um casamento, sim, no dia 10 aqui, ó, já ia passando batido aqui. É o casal, é a Raquel e o Marco Salve, que amanhã, dia 10, completa mais um ano de casados. Parabéns ao casal, parabéns a Raquel e o Marcos, e parabéns a todos os casais que entre hoje e amanhã completam mais um ano de casados.

irmãos e minhas irmãs, então a história deste santo de hoje, né, compartilhar com vocês. O Beato Estevão, mártire e apóstolo fervoroso dos nossos dias. Estevão nasceu na comuna, né, de Drocze, olha que palavra, centro-sul da Polônia, em 1899. Tornou-se sacerdote no ano de 1921. E em 1924, obteve doutorado em Direito Canônico na Universidade de Estrasburgo, na França. Na França, o jovem padre cuidava das paróquias em que os imigrantes poloneses estavam inseridos. Ao regressar para sua terra natal, isto é, na Polônia, Padre Estevão obteve grande influência intelectual, sobretudo pelos meios de comunicação que a sua época dispunha. Foi assim que se tornou secretário-geral da Ação Católica Operária de Radom. Colaborou também com os Correios de Varsóvia, com a Voz do Povo e com os jornais católicos. Com grande ardor, o padre Estevão defendeu a fé católica, escrevendo diversas obras, principalmente contra o protestantismo e as seitas presentes na Polônia. O padre polaco enfrentou o início das dores provocadas pela Segunda Guerra Mundial na Europa no ano de 1941. Foi preso juntamente com seus irmãos de sangue, o abade Casimiro e o padre Estevão. Padre Estevão sofreu os tormentos no campo de concentração de Dachau, na Alemanha, e acabou morrendo de fome. Padre Estevão foi beatificado em 1999 pelo pontífice romano João Paulo II. Seu irmão, o abade Casimiro, também foi beatificado no mesmo dia, juntamente com os outros mártires vítimas da Segunda Guerra Mundial. Meus irmãos, também nós temos aqui uma oração e uma breve reflexão da luta desses nossos irmãos, da luta dos santos, né? Olha que tristeza deste abade, olha que tristeza, morreu de fome, né? Acabou morrendo de fome em meio àquela guerra, a Segunda Guerra Mundial. Ele quem usou dos meios de comunicação da época, como nós vimos o jornal, né? Que naquela época, lógico, não existia hoje os meios de comunicação como esse ao qual estou usando hoje, que é a rádio, que é a internet. E ele, dessa forma, era uma forma de evangelizar. E mesmo dessa forma, talvez tão simples, podemos dizer assim, ele foi morto, morreu por fome. E existe uma oração ao qual, para dar início nesta canção de Maria, ao qual vou colocar, pedindo por todos nós, pedindo neste dia de hoje, para que nos dê força pela nossa caminhada, para que saibamos enfrentar também as dificuldades e as perseguições que nós sofremos. Amado Jesus, vós que derramaste sobre a vida do Beato Estevão graças incontáveis, dai-me graça de ser fiel a ti, servindo-te, amando-te e de todo o coração, amparado por teu auxílio e tua misericórdia. Amém. Beato Estevão, rogai por nós. 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

você ouviu aí na voz do nosso querido irmão, Um Peregrino. Você vai pesquisar na internet, escrito Um Peregrino. O nome desta canção tem um manto pra me proteger. Esse é um lançamento, é uma música nova, lindíssima, de Um Peregrino, gravado aí pelos estúdios da GBA, que é um estúdio católico, e que tem essa maravilhosa letra, né? Tem um manto, né, me esperando, é o nome desta canção. Então, meus irmãos, minhas irmãs, é bom e é importante nós temos conosco as nossas playlists de música católica, né? Então eu gosto sempre de mencionar também aqui músicas novas, né? Que fazem parte da liturgia do dia também, desta liturgia que foi sendo nos propostas para o dia de hoje. Então, meus irmãos e minhas irmãs, sempre procure YouTube, Spotify, enfim, tem tantos aplicativos aí para a gente estar sempre em sintonia com Deus, ouvindo as canções católicas.

convido vocês agora a acompanhar comigo a primeira leitura proposta para a nossa reflexão. Leitura dos Atos dos Apóstolos. Naqueles dias, Paulo foi para Derbe e Listra. Havia ali em Listra um discípulo chamado Timóteo, filho de uma judia, crente e de pai grego. Os irmãos de Listra e Icônio davam bom testemunho de Timóteo. Paulo quis então que Timóteo partisse com ele, e tomou consigo e circuncidou por causa dos judeus que se encontravam nessas regiões, pois todos sabiam que o pai de Timóteo era grego. Percorrendo as cidades, Paulo e Timóteo transmitiam as decisões que os apóstolos e anciãos de Jerusalém haviam tomado e recomendavam que fossem observadas. As igrejas fortaleciam-se na fé e de dia para dia cresciam em números. Paulo e Timóteo atravessaram a Frígia e a região da Galácia, pois o Espírito Santo os proibira de pregar a palavra de Deus na Ásia. Chegando perto da Mísia, eles tentaram entrar na Bitínia, mas o Espírito de Jesus os impediu. Então atravessaram a Mísia e desceram para Troade. Durante a noite, Paulo teve uma visão. Na sua frente estava de pé um macedônio que lhe suplicava: "Vem à Macedônia, ajudai-nos. Ajudai-nos." Depois dessa visão, procuramos partir imediatamente para a Macedônia, pois estávamos convencidos de que Deus acabava de nos chamar para pregar o evangelho, para pregar-lhes o evangelho. Palavra do Senhor, graças a Deus.

Meus irmãos e minhas irmãs, a meditação desta primeira leitura, podemos criar um título para ela assim: O Espírito Santo é o Guia da Igreja. Chama-nos a atenção a ação do Espírito Santo na caminhada dos primeiros cristãos. Preste bem atenção, meus irmãos. Aqueles que iam conhecendo a Jesus, tomavam-se logo missionário e eram guiados pelo seu poder. Assim foi que, mesmo sem conhecer Timóteo, Paulo confiou no testemunho dos irmãos de comunidade que o conheciam e levou-o consigo na missão que o Espírito Santo lhe recomendava. Acreditando no depoimento dos seus irmãos, Paulo seguiu com Timóteo com a missão de transmitir as decisões que os apóstolos haviam tomado em relação aos problemas que surgiam nas comunidades. Eles compreendiam claramente e obedeciam a todas as recomendações do Espírito. O que fazer ou não fazer? Para onde ir? Para onde não ir? E por isso, a igreja fortalecia-se. A igreja naquela época, os povoados daquela época, fortaleciam-se na fé e cresciam em números de seguidores. Se parássemos para pensar que o Espírito Santo, o mesmo que agiu naquele tempo e que ainda está pronto para nos orientar e nos dirigir na caminhada, não ficaríamos, meus irmãos, por vezes, tão angustiados e aflitos diante dos nossos desafios nos dias de hoje. Muito de nós, meus irmãos, muito, mas muito mesmo, ainda não entendemos que o Espírito Santo foi enviado para nos ajudar a superar as barreiras, iluminar o caminho pedregoso, revelar passo a passo o que é bom para nós. Meus irmãos, o Espírito Santo também é quem nos dá visão para enxergarmos as nossas limitações e nos capacita para que cresçamos nas nossas potencialidades. Ele nos revela por meio de sinais onde precisamos ir e nos impulsiona e nos envolve no projeto de Deus para a vida das pessoas com quem convivemos. Meus irmãos, maior exemplo dessa leitura de hoje, assim como Paulo, ele que teve a visão do Macedônio, que lhe pedia ajuda, nós também, meus irmãos, coloque isso no seu coração, na sua mente, nós também, pelo poder do Espírito Santo, intuímos sobre as sugestões de Deus para a nossa missão de edificadores do reino de Deus e anunciadores da salvação de Jesus. É isso que nós devemos aprender com essa primeira leitura. E também nós devemos estar em sintonia com Deus sempre. Porque Paulo tinha essas visões, Timóteo tinha as suas percepções, porque eram em sintonia com Deus. Não estavam lá simplesmente para colocar algo do seu, só do seu coração, mas muito em sintonia com Deus. E nesta canção, ao qual estarei colocando, pedindo a presença do Espírito Santo, a canção que chama-se O Céu Se Abre. Você quer que o céu se abra na sua vida? Você quer que esse Espírito Santo, Deus, adentre na sua mente para que abra a sua mente para ter um entendimento, para dar uma sequência na sua caminhada, como deu para Paulo, como deu para Timóteo? Então, nesta canção, meus irmãos, vamos pedir essa presença do Espírito Santo. E fica alguns questionamentos para essa canção. O Espírito Santo tem mostrado alguém que precisa de sua ajuda? Você já parou para observar que o Espírito Santo muitas vezes está precisando da sua ajuda com aquela pessoa? Você tem obedecido às suas sugestões? Você tem obedecido às sugestões que o Espírito Santo lhe propõe? Você acha que poderá um dia ser cobrado pela desobediência ao Espírito Santo? Você acha
que a sua vida precisa da orientação do Espírito Santo? Então peça nesta canção, com esses meninos Ramon e Rafael, a presença do Espírito Santo, aonde você está, aí na sua casa, no seu trabalho, onde quer que você esteja, você que está aí no sítio, na roça, peça agora desse lugar, peça para que o Espírito Santo dê sabedoria para esta caminhada.

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2: O Senhor esteja conosco e Ele está no meio de nós. Proclamação do Evangelho de Jesus Cristo, segundo João. Glória a vós, Senhor. Naquele tempo, disse Jesus aos seus discípulos: se o mundo vos odeia, sabei que primeiro me odiou a mim. Se fosseis do mundo, o mundo gostaria daquilo que lhe pertence. Mas porque não sois do mundo, porque eu vos escolhi e apartei do mundo, o mundo por isso vos odeia. Lembrai-vos daquilo que eu vos disse: o servo não é maior que seu senhor. Se me perseguiram a mim, também perseguirão a vós. Se guardaram a minha palavra, também guardarão a vossa. Tudo isto eles farão contra vós, por causa do meu nome, porque não conhecem aquele que me enviou. Palavra da salvação, glória a vós, Senhor.

irmãos e minhas irmãs, após a leitura deste evangelho proposto para nossa reflexão neste sábado, do evangelho de João, capítulo 15, versículo 18 ao 21. Meus irmãos, você tem acompanhado os evangelhos da semana, ou para aqueles que vêm acompanhando, nós vamos observando que o evangelho vem tratando, vem nos orientando, falando sobre o amor de Deus por nós, também falando do nosso amor pelo próximo. No evangelho de ontem, por exemplo, nós falamos do amor. E hoje a igreja nos apresenta um evangelho, podemos dizer, uma palavra até complicada dizer, mas o evangelho do ódio. Né? E por que do ódio? Porque veja bem, Jesus previu as agruras pelas quais iremos passar, as dificuldades que iremos passar. O servo não é maior que seu senhor. Se me perseguiram a mim, também perseguirão a vós. Se guardaram a minha palavra, também guardarão a vossa. Meus irmãos, isso é algo que às vezes ingenuamente esquecemos. Com frequência, meus irmãos, temos uma abordagem excessiva, otimista na pastoral, não é verdade? Na comunidade. A gente sempre, né, ouve uma pregação, a gente está lá num retiro, né? Quem participa dos retiros aqui na nossa comunidade, quem vai nos retiros fora, né? A gente vê muito estas colocações também nos grupos de orações, né? A gente vê na Canção Nova, TV Evangelizar. E a gente, bem otimista, não é verdade? A gente ouve aquela pregação, os irmãos ali falando, escuta o Sandro falando aqui no programa Humanidade Nova, né? Deus é todo poderoso, Deus de amor. A gente vê que nem a gente viu na primeira leitura, Paulo e Timóteo, coisa mais bela, eles saíram de lá e foram para tal lugar, pregaram, e teve um monte de seguidor, aquela coisa toda maravilhosa. Ai, que glória, Senhor, bendito seja, louvado seja, Senhor. Mas muitas vezes nós esquecemos, meus irmãos, do evangelho de hoje. Muitas vezes nós esquecemos desse trecho do evangelho. Às vezes a gente acha que tudo é oba-oba, não é verdade? Não, agora eu estou na igreja, não vou ter problema. Vixe, agora eu vou enfrentar é tudo. Eu vou sair agora, vixe, eu vou rezar o terço com o prejuízo lá. Nossa, eu vou. E muitas das vezes, este pensamento otimista, a gente quando sai lá fora, ou quando acaba, a primeira dificuldade, acabou o otimismo. A primeira dificuldade que a gente encontra, a primeira dor que a gente tem, não é verdade? Oh, meu Deus, por que que estou com essa dor? Oh, meu Deus, por que caiu? Por que que eu tropecei aqui? Caí, bati a cabeça ali. Oh, meu Deus, por que que eu tô de novo aqui com esse médico? Por que que eu não sobra dinheiro, meu Deus do céu? As contas estão atrasadas. Oh, meu Deus do céu. Oh, meu Deus. A gente fala muita palavra, meu Deus, né? Nessa hora, a gente teve um meme, né? Você quer ver? É a pessoa chamar a Deus é quando tem algum problema. Quando não tem problema, ninguém lembra de Deus, né? Eles fazem aqueles memezinhos lá e tal. E é pura verdade. E nós esquecemos de alguns evangelhos. Por isso que muitas vezes eu comento que tem, a gente só grava aquilo que é importante para nós. Ah, porque Jesus curou. Nossa, não, esse é o meu evangelho. Jesus curou o cego, gente. Esse é Jesus. Mas o evangelho de hoje, ao qual Jesus está dizendo aos discípulos: se o mundo vos odeia, sabei que primeiro me odiou. E isso é verdade. Olha a cruz. Olha o que aconteceu com Jesus. Mataram Jesus. Mataram ele. Ele que pregava o amor, ele que pregava tudo aquilo que nós temos de bom no evangelho, podemos dizer assim. Tudo é bom no evangelho, mas na nossa percepção, nós enxergamos só o que é a cura. Ah, porque eu vou naquele lugar porque cura. A gente só enxerga isso.
A gente só enxerga quando Deus fala que ama, né? Como foi essa semana, os evangelhos dessa semana. Aí quando Deus ama, quando Deus é misericordioso. Mas quando Jesus, que é o próprio Deus, ele nos deixou esta palavra e nos falam que o mundo vai nos odiar, né, por causa dele, aí a gente esquece. Aí a gente não sabe, porque quando a gente começou a caminhar, a gente não sabe que nós vamos enfrentar os problemas e que os problemas vão aumentar. Sabe por quê? Porque nós estamos saindo do caminho errado. Nós estamos saindo do caminho errado e muitas vezes o deixar as coisas do mundo, deixar do pecado, realmente ele vai nos trazer transtornos. Aí você vai ser chamado de santo. Você vai ser chamado, olha lá, fulano lá, agora está rezando o terço, está indo na missa, olha o santinho, não é assim? Ah, porque, nossa, Dona Maria, Seu José, a Ruth, o Roberto, olha lá, está indo domingo na missa, né? Acorda cedo, vai aqui na missa da Capela Aparecida às 9 da manhã, já acorda 8 horas, nossa, não aproveita o domingo, ao invés de ficar em casa, não é isso? Então, meus irmãos, porque nós vamos seguir o caminho. O caminho que Jesus nos proporcionou, que é o caminho da verdade, é o caminho do amor, é o caminho do perdão, não é verdade? É o caminho da misericórdia. E quando a gente deixa as coisas ao qual Jesus nos orienta a não seguir, realmente as pessoas vão começar a nos odiar. O mundo vai nos odiar. O mundo não quer isso. Olha o que está acontecendo com o Frei Gilson. Vocês estão vendo o burburinho nas redes sociais por simplesmente ele falar o que está na palavra? Meus irmãos, eu não sei se amanhã estarei aqui através da Rádio R podendo falar justamente de uma leitura como esta. Talvez vão ter pessoas lá que vão querer me punir, porque o que o Frei Gilson falou está na palavra de Deus. Ele não trocou nenhuma vírgula, se você pegar na íntegra. Porque os cortes que as turmas fazem, né, com esses sacerdotes, com os pregadores, e põem lá só um corte, ah, ele foi homofóbico, ah, ele foi uma pessoa que, nossa, ele está sendo muito rude com as mulheres, que foi o caso do Frei Gilson. Ah, está falando que o homem, que a mulher tem que ser submissa ao homem, pois está no Evangelho, pois está na Bíblia. Meu Deus do céu! Então são essas dificuldades que nós vamos encontrar, meus irmãos. Assim como o Frei Gilson está encontrando, e essa pessoa entrou com processo no Ministério Público contra o Frei Gilson. Esses tempos atrás tem uma deputada, não quero falar nome porque eu não gosto de política e não vou falar aqui, mas uma deputada também foi lá criticando, né, o Rosário do Frei Gilson, criticando a forma como o Frei Gilson prega, que é pura palavra de Deus. Como eu estou aqui, através desse microfone da Rádio R, levando para vocês, sem mudar uma vírgula, está aqui. Então, meus irmãos, conosco vai acontecer igual aconteceu com Paulo. Por que você acha que Paulo foi perseguido? Paulo foi preso. Paulo apanhou. Então, meus irmãos, todos os discípulos passaram por essas dificuldades. Por quê? Para levar a palavra de Deus, a palavra de Jesus. E você acha que vai ser diferente conosco? E você acha que vai mudar alguma coisa nessa época? Desculpa falar, até falei para minha esposa, poxa, se um Frei Gilson está sendo perseguido com tantas orações que ele faz. Pensa comigo, meus irmãos. Com tantas orações, né, com tudo aquilo que ele tem de preparo, está sendo perseguido. Imagine eu, imagine você, que muitas vezes nós não rezamos. Muitas vezes a gente tem lá, a gente tenta durante a semana tirar o nosso tempo com Deus, né? Mas o Frei Gilson só não é mais perseguido. Paulo e Timóteo, na primeira leitura de hoje, só não foram tão perseguidos assim, só não tiveram inúmeras dificuldades, porque Jesus estava com eles. Porque sem oração, Paulo e Timóteo não faziam a palavra de Deus chegar até nós hoje. Porque a palavra de Deus que está conosco hoje, tudo foi através dos apóstolos. Foi na sua fé, na sua coragem. E os santos que antecederam a gente? Olha a vida desse santo do dia de hoje, que morreu de fome em meio à guerra que existiu, e ele ali pregando a palavra de Deus, encurralado ali.
porque ele levava a palavra de Deus e o regime da época perseguia cristão. Então, meus irmãos e minhas irmãs, vamos entender de uma vez por todas. E aí eu pergunto para vocês, meus irmãos e minhas irmãs, vocês querem o reino de Deus? Porque essa vida, já falamos, não vamos levar nada daqui. Tudo que está aqui vai ficar. E foi nisso que os apóstolos creram. E foi nisso que os santos creram. E é por isso que a igreja hoje está de pé. Mas não falamos de igreja só de Roma. Falamos de igreja aqui, onde nós estamos. Você é o templo vivo de Deus. O evangelho de hoje, ele fala que nós somos templo deles. No evangelho de hoje fala que ele nos criou não para este mundo, mas nos criou para a vida eterna. Se fosseis do mundo, o mundo gostaria daquilo que lhe pertence, mas porque não sois do mundo, está aqui no versículo 19, se fosseis do mundo, o mundo gostaria daquilo que lhe pertence, mas porque não sois do mundo, porque eu vos escolhi e apartei do mundo, Deus escolheu você. Ele aparta deste mundo, e apartar-lhe deste mundo começa nas nossas decisões aqui na terra. Para seguirmos para a vida eterna, para irmos para a vida eterna. Ou você quer ficar aí vagando, ou você quer ficar lá indo, lá, vamos falar para o inferno. Então, meus irmãos e minhas irmãs, entendamos isso. Eu sei que não é fácil, o evangelho de hoje, Jesus nos coloca isso justamente para nos dar um alerta. Que para segui-lo, nós encontraremos as dificuldades deste mundo, porque nada desse mundo nos pertence. É logicamente, de uma forma, mediante as leis do mundo, é logicamente que o que a gente compra nos pertence. O carro que nós compramos, a casa que nós compramos, esse estúdio que eu estou, que é do Chico, do Rebete, do Natan, é logicamente. Mas quero dizer para vocês que quando a gente vai para o plano ao qual Deus preparou, nós não seremos mais dono de nada. Nós não levaremos nada. Então, meus irmãos e minhas irmãs, se você quer viver nessa plenitude, se você quer viver de uma forma, conforme aquilo que Deus quer, como os apóstolos foram, e nesse evangelho de hoje, meus irmãos, Jesus fala isso para ele. Naquele tempo disse Jesus aos seus discípulos, preparando-os. Agora eu pergunto para vocês, será que Frei Gilson, na perseguição que ele está, será que ele vai parar? A gente já sabe que não, porque ele já sabe o que está por vir, porque ele sabe da missão. E eu pergunto para você também, como na primeira leitura, falando sobre o Espírito Santo de Deus, é ele quem vai nos conduzir. Não tenhas medo. Você acha que está sendo fácil para mim estar aqui hoje? Mais uma vez eu falo que não. Quantos dias que eu não venho na rádio? Lógico que é para um propósito importante, que é na comunidade, um trabalho na comunidade, mas não é fácil também. Você lembra quando eu dei para vocês o testemunho da Cíntia, falando da cura dela, referente à parte psicológica dela? É, meus irmãos, a Cíntia está com pedra no rim. Vocês estão vendo? Está lá com 3 pedrinhas no rim. Já faz 2 meses que está sofrendo. Vai para o médico, vai para o outro. E eles não querem fazer uma cirurgia intrusiva, querem que a pedra saia naturalmente. E nós estamos com a Cíntia com dor. Dores. Quem teve cólica de rim sabe. Mas estou dizendo isso para vocês entenderem que a nossa vida é essa. Ah, mas Sandro do céu, nós vamos ter que toda ficar sofrendo a vida inteira. Meus irmãos, em Deus, esse sofrimento ele passa. Esse sofrimento em Deus passa. Qual é o nosso refúgio? É Deus. Qual é o nosso, a nossa busca interior? É Deus. Então, meus irmãos, nesta palavra de hoje, enquanto estava preparando esse evangelho de hoje, conforme esse versículo 19 de João, João lá no capítulo 15, versículo 19, grave bem esse versículo, e um dia você vai me dizer, se fosseis do mundo, o mundo gostaria daquilo que lhe pertence, mas porque não sois do mundo, porque eu vos escolhi e apartei do mundo, e é por isso que o mundo vos odeia, e é por isso que aquele que usa das coisas do mundo vos odeia. O inimigo usa das coisas do mundo. Ele
joga em nós as coisas que nos tiram de Deus e nos faz pecar, nos faz cair no pecado. É isso que acontece conosco, meus irmãos. É isso que acontece com as pessoas que se deixam levar pelas coisas do mundo. E aí a gente não vai entendendo as fases da nossa vida, sabe? E é um plano ao qual Deus tem para cada um de nós. Eu digo que esse versículo de hoje, 19, quer dizer exatamente isso, os planos de Deus. Se Deus escolheu você, que está aí do outro lado, a mim que estou aqui, Deus sonhou um plano para sua vida. A sua vida não vai ficar eternamente no sofrimento, não. Talvez aconteça algumas dificuldades, como eu contei da Cíntia, mas em Deus a gente supera. Às vezes a gente fica aflito, eu me coloco no lugar de vocês, a gente fica aflito, querendo achar soluções. É o caso que nós estamos tendo com a Cíntia. Não é fácil de ver ela sofrendo, de ver ela chorando, de ver ela perdendo o dia de aula, de deixando de viver a vida dela. Às vezes a gente quer lá, às vezes a gente até pede para Deus, passa essa dor para mim, não é verdade? Passa essa dor dela para mim, Senhor, porque eu vou saber superar. Mas não, é ela que tem que passar. E eu, como pai, e a Jana como mãe, tem que estar ao lado para superar. Os parentes em torno para ajudar a superar. Você está entendendo que nós não conseguimos também viver sozinhos. Nós temos que ter sempre alguém ao nosso lado. Nós temos sempre que pedir esta ajuda a alguém. E é por isso que nós devemos rezar também por aquelas pessoas. E hoje de maneira especial pelas mães, que superam isso com maestria. A essas mulheres que suportam todos esses acontecimentos. Nós vemos na igreja um número de mulheres. E eu fico assim, muito alegre em ver essa superação das mulheres, delas estarem rezando. São grandes intercessoras. E são elas muitas vezes que são pontes da casa em que ela vive com Deus. Quantas orações, quantas famílias que foram restauradas pelo fato de uma mãe estar ali intercedendo. E o fato de uma mãe estar ali levando para a Santa Missa, rezando pela sua família. Então, mães, não desistam desta caminhada. Eu sei que não é fácil, muitas vezes, de ver ali o marido em certos vícios da vida. Nós, infelizmente, homens, somos muito propícios a isso, a nos perdermos por essas coisas do mundo. Mas vocês, mulheres, têm um dom maravilhoso, que é quando vocês deixam a vaidade que muitas mulheres deixam, veem, querem. Vocês conseguem, mulheres, trazer, arrancar da mão do inimigo, através da intercessão de Maria. Vocês conseguem arrancar o mal que muitas vezes está penetrado numa família. Então, mulheres, né, pedindo a Jesus nesta manhã, pedindo ao Espírito Santo que saiba guiar as nossas mães, grandes mães, mães que deram o seu útero, que doaram o seu útero para nos gerar. Olha que coisa mais linda. E uma das perseguições ao qual nós vemos hoje os cristãos vivendo, o Casarré, que está fazendo aquele movimento com os homens, né, para formar os homens na caminhada na igreja. E olha a perseguição que esse homem sofreu. Então, meus irmãos, nós devemos realmente continuar. Veja bem, pessoas que querem levar, conduzir-nos às coisas boas, sendo perseguidos. E muitas vezes nós somos isso. Quantos homens na nossa igreja também, homens de fé. Então peço ao Espírito Santo, e junto com vocês, mulheres, nesta canção do Frei Gisso, vamos pedir realmente nesta dificuldade da caminhada. Reze pelo marido que você tem agora. Reza pelo teu filho. Reza pela tua filha agora. Mas sendo uma, eu já estou rezando. Vamos junto em oração. Rezar por eles, rezar por esses homens. Santo, mas é dia das mães. Mas mães, vocês precisam rezar pelo marido de vocês ainda, continuar. Eu sinto no meu coração muitas mães desistindo, muitas mães que estão desistindo de rezar pelos seus maridos. Eu tenho testemunho, eu vivo, convivo com mulheres que rezaram por seus maridos por mais de 20 anos. E os seus maridos voltados para a igreja. Tem testemunho disso na minha caminhada. Meus irmãos, então, vamos rezar pelos homens, vamos rezar pela igreja, vamos pedir pela intercessão de São José nesse dia de hoje, porque também, como a palavra de Deus hoje diz, no versículo 19, que Deus escolheu
Deus nos tira deste mundo, Deus vai tirar este homem dos vícios, vai tirar esse homem de cabeça dura das coisas erradas que vem praticando, da ignorância muitas vezes. E também muitas mulheres ainda, eu sinto no meu coração que muitas mães vêm rezando pela sua filha. Filhas essas que no decorrer da caminhada largaram, abandonaram a igreja, abandonaram a caminhada, estão perdidas, voltadas para esse mundo. Então vamos rezar por essas filhas, essas mulheres casadas. E muitas vezes hoje, muitas mães que são avós, hoje estão levando os seus filhos na igreja. Eu sinto isso no meu coração. Estamos rezando também por você, mãe, que faz o papel, além de avó, faz o papel de mãe no lugar da sua filha. Vamos pedir por essas mães que ainda também não entenderam o seu papel de mãe, que ainda deixam os seus filhos, suas filhas com os avós, que aí deixa à mercê deles. Mães solteiras, mães solteiras, nós colocamos essas mães, mães que foram deixadas pelos seus maridos também, mães que foram abandonadas pelos seus maridos, que têm a dificuldade de cuidar dos seus filhos. Estamos rezando por você nesse momento, pedindo o batismo do Espírito Santo sobre você, mulher. Você que faz esses dois papéis, tanto de pai, de mãe, como pai. Então nós também colocamos a todas essas mulheres, mães solteiras, colocamos também os maridos solteiros. O Senhor me coloca no coração um marido que está ouvindo o programa, que está sentindo a falta da sua esposa. Deus está contigo, meu irmão. Nossa Senhora está contigo. Não tenhas medo, não. Nossa Senhora está sempre do teu lado. E coloque, consagre este teu filho, esta tua filha, a Nossa Senhora. Ela vai ajudar você a cuidar. Um pai que está desesperado, porque tem uma filha que está internada neste dia de hoje, e esta filha não vai poder ficar com a família. Sim, pai, você que está aí rezando, você que vai se preparar agora à tarde para ir na Santa Casa, Maria está lá com a tua filha. Nossa Senhora está lá com ela. Nossa Senhora está lá cuidando dela. Ela vai sair desta situação ao qual ela se encontra. Os médicos não acharam, mas no dia de hoje os médicos vão achar qual é o problema da tua filha.

Meus irmãos, minhas irmãs, nessas falas desta canção do Frei Gilson, o melhor de Deus virá. Pode ter certeza disso no teu coração. O melhor de Deus vai vir para a sua vida a partir do momento em que você realmente abraçar este evangelho de hoje, abraçar este evangelho de hoje. Leia esse evangelho de hoje. Eu convido você a ler esse evangelho de hoje. Porque muitas vezes nas palavras duras é a resposta que nós teremos. Mas eu convido você nesse evangelho de hoje, evangelho de João, capítulo 15, nesse versículo 19. O Senhor colocou muito isso no meu coração, mas para muitas pessoas. Se fosseis do mundo, o mundo gostaria daquilo que lhe pertence, mas porque não sois do mundo, porque eu vos escolhi e apartai do mundo, o mundo por isso vos odeia. Então, é Deus que escolheu você, porque você pertence a Ele e não pertence a esse mundo. Está aí a resposta de Deus. Coloca isso no teu coração, meu irmão. Siga em frente. Vai além, como diz a canção do Frei Gilson. Nós muitas vezes não prestamos atenção na letra das canções. Eu sempre falo para as pessoas, presta atenção também nas letras. Olha uma letra dessa, o que diz, o que Deus colocou para mim no coração. Seguir além. O melhor de Deus virá. Meus irmãos, o melhor de Deus vai vir na vida de vocês, pode ter certeza.

Meus irmãos e minhas irmãs, chegando ao final do programa de hoje, desse belíssimo programa, não pelo Sandro, mas por as maravilhas que o Senhor fez na sua vida e ainda vai fazer na sua vida. Então, meus irmãos, chegando ao final desse programa de hoje, nesse momento, eu quero lembrá-los que, né, as nossas atividades na nossa comunidade está normal. Estamos sem o nosso Padre César, né, aqui na comunidade de Rafar. Mas, meus irmãos, nas redes sociais, nós estamos vendo um papel belíssimo que o nosso Padre César vem fazendo, que é andando na, né, estava em Roma essa semana, estava lá rezando por nós, uma santa missa pela nossa comunidade, pela nossa diocese, né? Vai lá no Instagram, entra no Instagram da paróquia do Padre César, você vê as coisas lindas que ele vem nos transmitindo naqueles lugares, ensinando as coisas que existem lá em Roma, né? Agora ele vai, se não me engano, acho que vai para a França agora, nessa próxima semana. Então isso é importante também. É importante para o sacerdote, que dá um crescimento também na caminhada, mediante a fé

qual ele estudou e ele prega. Isso é muito importante, meus irmãos. Então vamos continuar rezando pelo Padre César. E lembrando que a missa hoje na Capela Santo Antônio, aqui na nossa paróquia, às 18 horas, nós temos um padre que vem de fora. É sempre um mistério, né? Para saber qual padre que vem. Também amanhã, lembrando, amanhã a nossa missa também aqui na Capela Nossa Senhora Aparecida, Dia das Mães. Mamães não vão falhar amanhã, hein? Eu quero vocês ali na Santa Missa, aqui quem é da nossa paróquia, e você também que vai na sua paróquia em Mombuca, em Capivari. Mamãe, vamos lá, né? Seguindo a exemplos dos nossos apóstolos, né? De estar sempre ali rezando pela nossa família e por vocês, para que vocês recebam essa bênção especial também. Então, amanhã aqui na Capela Aparecida, às 9 horas, às 19 horas na Capela Santo Antônio. E semana que vem tem bingo, dia 15, já o bingo da festa de Santo Antônio. Já estamos nos preparando para esse grande santo. Então, meus irmãos, aí a sua cartela pode adquirir, né? Tem os agentes das pastorais e também nós temos na secretaria. Não deixe de ir participar desse bingo, meus irmãos, está lá junto para ajudar a nossa igreja, finalmente da nossa reforma na nossa comunidade. Então, esse é o recadinho que eu deixo para vocês. E nesse momento, meus irmãos, encerrando este programa no dia de hoje, pedindo por intercessão de Nossa Senhora, quero colocar todas as mães. Quero que você que está aí do outro lado, mesmo que a tua mãe esteja falecida, lembre dela neste momento. Vamos rezar por ela. E eu vou mais além. Coloque na missa de amanhã, pedindo pela intenção da sua mãe. Coloca nas santas missas amanhã, na sua mãe falecida. Coloca lá. Amanhã eu vou fazer isso também da minha mãe Terezinha, que já faleceu. Lembrando desse amor que ela deixou comigo, desse carinho. Quero colocar também amanhã, eu vou colocar aqui também. Então faça esse gesto como intercessor desta sua mãe que está lá no céu, ainda pedindo por ela. Então também pedindo, lembrando da sua mãe, lembrando de você como mãe, a sua necessidade, o que você quer pedir para Nossa Senhora neste Dia das Mães. Muitas vezes, mães, nós não paramos, né? Mas é parar amanhã para meditar. Você, mãe, o que você precisa para seguir mais esta caminhada? Então vamos pedir pela intercessão da Virgem Maria, por todas as mães, por todas as mães muitas vezes perdidas neste mundo, que nem sabe da existência de Deus. Quero colocá-las nesse momento de oração. Quero colocar, vem muito no meu coração, as mães que estão pedindo pela gestação. Quero colocar vocês, estou rezando por você, mãe, está em busca de gerar dentro de você o teu filho, tua filha. E quero rezar essa Ave Maria por essas mães, por as dificuldades, pelas necessidades, pelas alegrias. Convido você junto comigo a rezar essa Ave Maria por todas as mães. Ave Maria, cheia de graça, o Senhor é convosco. Bendita sois vós entre as mulheres e bendito é o fruto do vosso ventre, Jesus. Santa Maria, Mãe de Deus, rogai por nós, pecadores, agora e na hora de nossa morte. Amém.

0: ouvintes deste programa Humanidade Nova, aqui é o Padre César, administrador paroquial aqui da Paróquia Nossa Senhora de Lourdes. Eu gostaria neste momento de dar uma bênção especial para você. Caros ouvintes da Humanidade Nova, estamos no meio do nosso dia, este dia que foi cheio de graças e bênçãos. Receba do Senhor, neste exato momento, esta bênção que vai te ajudar a poder abraçar de maneira especial este amor de Deus na tua vida. O Senhor esteja convosco. Que Deus Todo-Poderoso, pela intercessão de Maria e de José, te abençoe. O Pai, Filho e Espírito Santo. Amém. Excelente tarde para todos.
1: Te louvar.
0: Olá, ouvintes.
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0: Vem dançar comigo. 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
1: 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Porque é hoje que eu me acabo na tua presença.
2: Meus irmãos e minhas irmãs, agradeço por estar conosco durante esta uma hora do programa Humanidade Nova, aqui na Rádio RFM de Rafar, Rádio R, que sempre nos proporciona momentos importantes para a nossa caminhada, não é verdade? Que Deus abençoe Chico e Natan também, por sempre abrir as portas para a evangelização. E fique com o próximo programa, viu, os nossos irmãos, com o programa Amigos da Bola. Fazia tempo que eu não via eles, viu? Mas já chegando, estão chegando no estúdio aqui, então peço também que Deus abençoe a vida desses irmãos, que possam o esporte, que é algo importante para a nossa caminhada também, eles possam trazer muita alegria para nós esse momento aí, para sabermos os nossos times como que tá, não é verdade? Então, que vocês fiquem na companhia desses irmãos do programa Amigos da Bola. E até segunda-feira, com mais um programa Humanidade Nova, Deus mais perto de você. Uma santa e abençoado final de semana, meus irmãos. Fiquem com Deus.

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0: São 12 horas e 38 minutos, 12h38, estamos iniciando aqui, amigos da bola. Hoje, sábado, dia. Que dia hoje, Marcos?
1: Hoje é 9.
0: 9 de maio.
1: 9 de maio.
0: 9 de maio. E amanhã é dia das mães, né?
1: Exatamente.
0: Então, estamos começando aqui nosso programa e já dando um boa tarde, né? Ao Josimar. Tudo bem, Josimar? Boa tarde.
1: Boa tarde, Tadeu. Tudo bem, graças a Deus. Tivemos uma semana aí abençoada, né? E estamos aqui pronto para passar o que aconteceu durante a semana aí de esportes, muitos futebol rolando aí pelo nosso Brasil, pelo nosso interior, pela nossa região. E aí nós vamos passar para vocês aí, ouvintes que estão sintonizados em 107.9. Estamos chegando então nessa tarde de sábado, dia 9, com Amigos da Bola.
0: Tá, então vamos começar pelo Capivari Clube, lembrando que o Capivari Clube não tem rodada amanhã, dia das mães. Então eles já não marcam a rodada para não ter aquelas... Que pessoal que não gosta, que vai fazer churrasco, daria para jogar bola, fazer um churrasquinho depois, tranquilo, mas para evitar reclamação, e o pessoal reclama de tudo, né? Que não teve, que teve.
1: E pelo fato também de algumas pessoas, muitas vezes tem o pai ou a mãe que está em outra cidade
0: até, vai lá, tá certo. Então, mas eles já não marcam rodada.
1: Exatamente, tá? Já prevê isso aí para não ter esse oba-oba, esse diz que me disse, para ele tem, para ele não tem. Se a CBF fosse desse jeito organizada,
0: Estaria bem, né? Com certeza. Vamos passar aqui os resultados do futebol jovem. Nós tivemos no último sábado, Sport Total goleou o Petronas por 8-3. O Multipiscina Açougue Caçaniga empatou com a Plascap em 2-2. Outra goleada aqui, o Gonçalves Imóveis venceu o Padaria Marini por 10-1. E o Real Diesel e o Shark acabaram no empate em 3-3. Isso pelo futebol jovem lá do Capivari Clube. A classificação está marcando em primeiro Sport Total, segundo Multipiscina Açougue Caçaniga, Gonçalves Imóveis é o terceiro, Microsal quarto, quinto Shark, sexto Plasticap, sétimo Real Diesel, oitavo Marini, né, Padaria Marini, Petronas Capifé é o nono colocado. São os resultados do futebol jovem lá do Capivari Clube. Pelo futebol veteranos, teve goleada, e que goleada, hein? A equipe do Eletrotécnica Trindade goleou Steakhouse, Autoescola, por 11-0. No outro jogo, o Sport Total venceu o Microsol 4-2. O Solution, o Balão Mágico, acabou perdendo para o Shark por 4-1. A classificação do Veteranos até o momento: em primeiro está o Sport Total, segundo Eletrotécnica Trindade, terceiro Microsol, quarto Solution, Balão Mágico, quinto Shark, sexto Steakhouse, Autoescola Destaque. São os classificados aí do futebol de veteranos. É a classificação. Pelo futebol sênior do Capivari Clube também, nós tivemos no último sábado o Branil Capifé venceu o Sport Total 2-0, o Farma Cosmético venceu o Loja Rony 5-0, o Vulcano acabou vencendo o Essence Pilates por 2-1 e o Shark Pro goleou o Elite 5-1. Os jogos de futebol de sênior lá do Capivari Clube. A classificação, nós temos em primeiro, Branil Capifé. Em segundo, Shark Pro. Em terceiro, Vulcano. Quarto, Farma Cosméticos. Em quinto, Loja Rony. Em sexto, Elite. Em sétimo, Essence Pilates. E oitavo, Sport Total. Tá aí, então, os resultados do último final de semana e a classificação. Lembrando que no Capivari Clube, amanhã, não tem rodada nem pelo futebol jovem, nem pelo futebol veteranos e também pelo futebol sênior, Josi.
1: Exatamente, agora vamos falar do último final de semana, no dia 3, lá no bairro Estação, em Capivari, tivemos a grande final da Copa Pedro Irineu, onde a equipe da Estação consagrou campeã, vencendo a equipe de Nova Esperança por 3-2. Com esse resultado, parabéns à equipe da Estação, que tornou-se...
0: Acho que é o bicampeão,
1: tri,
0: né?
1: Tricampeão.
0: Tricampeão.
1: Ela foi campeão em 2023 e 2025 e agora em 2026. Então tivemos um bicampeonato seguido, então, aí pela a equipe da Estação.
0: E lembrando que a Estação é comandada pelo Gercinho, que é filho do Pedro Irineu.
1: Exatamente. Aí o pessoal, então, da equipe do um grande jogo, né, que teve lá no Fernando de Marco. E parabéns a todos os envolvidos pela comissão de esportes, né, de Capivari, que organizou, que tem uma liga que eles fazem essa organização do campeonato. E então o Estação acabou sendo campeão, vencendo Nova Esperança por 3-2 no último domingo lá. Então um grande público lá assistindo lá, né? Se fosse, tivesse uma arquibancada maior, com certeza dava por mais gente. Mas é um grande jogo lá na Estação. Parabéns a todos os envolvidos.
0: Tá, então, futebol amador em Capivari. Agora vem o amador mesmo.
1: Agora vem o amador segunda divisão e a Copa Antônio Mata de futsal.
0: Ah, de futsal.
1: Aí depois pro segundo semestre e primeira divisão, né?
0: Tá certo. Então tá aí o resultado, né? Da grande final que aconteceu lá no Fernando de Marcos, e a equipe da Estação acabou sendo a campeã, 3-2 em cima do Nova Esperança. O jogo deve ter sido
1: bem disputado.
0: Bem disputado.
1: É,
0: né?
1: Eu não deu para comparecer lá, mas eu vi pelas imagens, foi bem disputado, bem jogado mesmo, e deu para perceber que a arbitragem pareceu neutra, não teve...
0: A arbitragem é quando não aparece que é boa,
1: que
0: né?
1: Que é bom, bem diferente do que a gente está acostumado a ver hoje pelos esportes e pelos futebol aí. Então, parabéns aí a todas as equipes, né? Principalmente as que passaram da primeira fase, que foi na parte que foi do mata-mata, até as últimas duas aí que, né, chegou nessa grande final. O único, assim, vamos dizer, a parte negativa é que teve uma equipe que deu o W.O., então, mas acontece, né?
0: Provavelmente será punida também pela comissão, né?
1: Comissão.
0: Tipo de punição. Agora, lembrando que foi uma Copa, tipo Copa do Brasil, nem dois jogos, era um só, né?
1: Um jogo só, exatamente.
0: Quem ganhasse continuava, quem perdia caía fora. E foi chegando até os dois finalistas, que é a Estação e o Nova Esperança, e acabou o time da Estação sagrando-se campeã da Copa de Pedro Irineu Cristófoli, que é em homenagem, né, ao Irineu.
1: Grande Irineu.
0: Grande Irineu, saudoso Irineu lá do Fernando de Marcos. Tá, então, são 12h45, vamos para os nossos apoios, Josimar, e voltamos já agora para falar do Campeonato Paulista, também da Série A2, da Série A2, né, que tivemos o primeiro jogo da final, e falar também da Copa do Brasil, que vai acontecer esse meio de semana, Campeonato Brasileiro, Sul-Americano e Libertadores, que tivemos jogos nesse meio de semana passado. Vamos lá, Josimar.
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0: São 12 horas e 50 minutos. Voltamos aqui com o programa e falar agora do Campeonato Paulista. Primeiro jogo da final da Série A2, né, José? Nós tivemos um empate em 0-0 com as equipes da Ferroviária, né, da Araraquara e o Juventus. E a coincidência é a cor da camisa, né? As duas são, como que chama?
1: Grenar,
0: né?
1: Grenar.
0: Então tá aí, tanto a equipe do Juventus como a equipe da Ferroviária. E um detalhe desse jogo, Josimar, porque as duas equipes já se classificaram para a Série A1 do ano que vem. Ela é menos emocionante do que a semifinal, né? Porque semifinal nos dois jogos valiam classificação para a Série A1. Agora não, agora vale só. Lógico, tem um dinheirinho.
1: O título, né?
0: E um dinheirinho a mais para quem se for campeão. Mas acho que a grande luta, a grande briga era para chegar na Série A1. E as duas equipes estão já para a Série A1 do ano que vem, tanto a Ferroviária como a equipe do Juventus. Aliás, o Juventus é um dos fundadores da Federação Paulista, é um time muito antigo, né? A equipe do Juventus lá da Moca. Eu costumo dizer que o Juventus é o time de maior torcida do Brasil. Do estado de São Paulo e até do Brasil. O pessoal fala, mas como assim? Fala, vai disputar o Paulista agora. Quando for jogar Juventus e Palmeiras, quem vai torcer pro Juventus? São Paulino, Santista, Corintiano e a torcida do Juventus. Então vai ser a maior torcida, com certeza. Quando ela jogar contra o Corinthians, a torcida do Palmeiras, São Paulo. Quando jogar contra o São Paulo, é Corinthians, Palmeiras, tudo torce a favor do Juventus. Então tá aí o Juventus voltando, né? O moleque travesso. E o porquê de moleque travesso? Que ele tinha mania de ganhar esse time grande.
1: Times grandes, aprontava suas travessuras.
0: As travessuras, então é conhecido como moleque travesso. Tá aí então, Juventus e Ferroviária. Agora o próximo jogo é dia 13, né,
1: Dia 13.
0: 13 acho que é uma quarta-feira.
1: Isso, porque o Ferroviária está disputando o campeonato da Série C, né?
0: C, que tem jogos.
1: E tem jogo de final de semana. Então a CBF deu para a Federação Paulista o meio de semana para estar disputando, né? E eu estou vendo aqui você falando sobre o Juventus. O Clube Atlético Juventus, conhecido como Popular Juventus ou Juventus da Moca, que é na Rua Javari, em São Paulo, é um clube desportivo, recreativo e social da cidade de São Paulo. É, foi fundado em 20 de abril de 1924.
0: Então, olha, velhinho, né?
1: Velhinho.
0: Tá com 102 anos.
1: Então, o Juventus, que é da zona leste, né, de São Paulo. Então,
0: e esse clube do Juventus é um clube de sócio, é um clube de campo mesmo que existe há muito tempo. Chegou uma época que era o clube com maior número de associados do estado de São Paulo. Ganhava de qualquer time, né, que ele tem um clube social e esportivo. Tem lá seu campo, sua quadra, salão de festa. Então o Juventus realmente é uma tradição e era uma força na capital paulista em termos de clube, né?
1: E agora vamos ver o ano que vem, porque o campo do Juventus ele é bem
0: acanhadinho. Mas eu acho que dá. O único problema que tem lá, não tem refletor. Tanto que o jogo contra a Ferroviária foi, acho que de manhã, né?
1: Isso,
0: de manhã.
1: Exato.
0: Foi um dia de semana às 10 da manhã.
1: E parece que o campo é gramado sintético, parece que foi transformado para sintético.
0: Só se for agora, porque era grama mesmo.
1: Mesmo, então parece que eu vi alguma coisa assim. Então, parabéns ao Juventus e também à Ferroviária, que agora
0: conseguiram acesso. Duas equipes que já disputaram a Série A1, né?
1: Série A1. O Juventus faz mais um tempinho, né, que não vem. Mas o Ferroviário acho que caiu
0: há pouco tempo.
1: Há pouco tempo aí que está de volta à Série A1 do ano que vem.
0: Vamos falar agora do Brasileiro Série B. Brasileirão Série B que tem rodada nesse final de semana. Começa hoje, né, Josimar?
1: Exato. Hoje nós temos às 16 horas o Goiás contra o Vila Nova. Clássico
0: goiano. Clássico goiano.
1: O Atletique, que é mineiro, recebe o Cuiabá. A Ponte Preta, aqui em Campinas, recebe o Sport Recife. Às 19 horas temos Ceará contra o Atlético Goianiense. Hoje, às 20 horas e 30 minutos, nós temos o CRB contra o Operário. Às 21 horas e 15, Tadeu. Não perca esse horário,
0: hein? Meu Deus, né?
1: 21 horas e 15. O Juventude enfrenta o Criciúma. Amanhã, às 16 horas, Náutico e o América Mineiro. Às 18h30, Avaí e Fortaleza. Às 19h30, Novo Horizontino contra o Botafogo. E na terça-feira, às 19h30, tem o encerramento da rodada com Londrina e São Bernardo.
0: A classificação, né, do brasileiro da Série B, líder a Fortaleza com 14 pontos. Em segundo está a equipe do São Bernardo com 13. Terceira colocação, o Sport do Recife com 13. Quarto, Vila Nova, 13. Na quinta colocação, Operário com 12 pontos. Em sexto, Criciúma, 11. Juventude também com 11, é o sétimo. O Náutico é o quarto com 10, juntamente com o Ceará, que é o nono. Aliás, o Náutico é o oitavo com 10. Juntamente com o Ceará, que é o nono, com 10 também. Com 9 pontos tem o Botafogo, né, de Ribeirão, o Avaí, Novo Horizontino, o Atletique, todos com 9 pontos. 14º, Atlético Goianiense com 8, 15º, Cuiabá, 8, 16º, Ponte Preta com 7. E Ponte Preta aí praticamente na zona de rebaixamento, só não está por saldo de gols, né? Nós temos o Goiás, é o primeiro fora da zona, quer dizer, o primeiro dentro da zona de rebaixamento, com 7 pontos, a mesma pontuação da equipe da Ponte Preta. O CRB lá de Maceió é o 18º com 5, 19º com 5, o Londrina, e 20º, último colocado, com 2 pontos, o América Mineiro. Uma surpresa mesmo, a América que fazia bons campeonatos até da Série A1, né?
1: Da Série A1, um time bem disputado, um time que sempre disputava bem campeonato, né? O técnico da Ponte Preta, não, o técnico do Jair Wagner Mancini, né, que sempre fez grandes trabalhos na América, que hoje está no Bragantino. Então o América Mineiro está com tendência a cair mais uma.
0: Iria para a Série C, né?
1: C.
0: E é um time, inclusive o estádio que tem lá. É dele, né?
1: Do América.
0: O América tem vários jogos lá.
1: O América reformou bem esse campo, né? E quantos jogos tem do Atlético Mineiro hoje? Não, porque o Atlético Mineiro tem seu próprio estádio, né? Mas quando tem algum evento, alguma coisa assim, sempre está jogando lá.
0: Mas é aquilo que a gente fala, né? O absurdo dos absurdos. Belo Horizonte tem 3 times, quer dizer, tem 2 que disputam a primeira divisão e tem 3 estádios.
1: 3 estádios.
0: Tem o Mineirão, o Arena lá do Atlético.
1: MRV.
0: E o estádio do América, esqueci o nome agora, que teve muitos jogos lá. Então, quer dizer, veja bem, uma cidade com 2 equipes da série principal do brasileiro e 3 estádios. O pessoal gosta de gastar um dinheirinho, né?
1: Gosta. E assim, né? Um próprio exemplo que a gente tem aqui no estado de São Paulo. Corinthians, Palmeiras, São Paulo, Santos. Ainda temos a Portuguesa. E o Juventus. Cada time tem seu estádio.
0: Isso.
1: E temos o Pacaembu, que é um estádio, né, hoje com grama sintética, que é municipal, que está lá praticamente
0: parado. De vez em quando tem uns jogos lá beneficentes, alguma coisa nesse sentido. Mas jogo mesmo oficial, nenhum no Pacaembu.
1: No Pacaembu. Então é muito estádio para poucos, né, vamos dizer assim, jogos que está tendo. E lógico, Corinthians, Palmeiras, São Paulo vai mandar seus jogos nos seus estádios. Quem sabe, né? Seja uma ideia para o Juventus, talvez. Zona Leste para Melonginho, né, Tadeu?
0: O Pacaembu não é muito longe, não, viu? E, aliás, o Juventus, quando ele tiver jogo com time grande, vai dar público. Senão pode jogar. O único problema que ele vai ter é que não vai poder jogar à noite, né? Vai ter que ser durante o dia.
1: Sim, a não ser que mande no Pacaembu ou que.
0: É, mas eu não acredito. Eu acho que vai jogar à noite mesmo, durante o dia
1: durante
0: mesmo.
1: Durante o dia. É, se bem que no caso, o ano passado, o Primavera que subiu, que não tinha iluminação, a Federação conseguiu mandar alguns recursos para pôr iluminação. Quem sabe também para o Juventus faça alguma coisa nesse sentido.
0: Eu não sei se é obrigado a ter iluminação, não sei como é que é o regulamento. Uma época obrigava a ter uma certa capacidade, né,
1: público,
0: de torcedor.
1: Exato.
0: Depois caiu isso aí, caiu para 10 mil, 8 mil, uma coisa assim. E iluminação, não sei se há necessidade. O único problema da iluminação, por exemplo, uma rodada que tenha que acontecer todo mundo no mesmo horário, não vai dar, né, para fazer de manhã, de tarde o jogo.
1: Aí quem vai ter que analisar a tabela e talvez colocar o último
0: esse
1: jogo
0: time,
1: do
0: Juventus,
1: em algum jogar fora de casa, alguma coisa assim.
0: Por causa da iluminação, pode ser que aconteça isso.
1: Então, e falamos aí então da Série B
0: do Brasileiro.
1: E também, Tadeu, saiu agora do Capivariano aí, Sub-20, a tabela, né, dos jogos, né, do...
0: Sim, é Sub-20 que começa...
1: Dia 29 de maio.
0: 29 de maio. E já tem. Outra coisa que eu. Não sei, pra mim não é certo, né? Tem time aí que disputa a primeira divisão. É que isso aí é a primeira divisão de Sub-20.
1: Isso.
0: E time que não tem tradição nenhuma no futebol, né? Isso que a gente fica pensando. Mas como que consegue entrar direto lá em cima equipes que não tem nenhuma tradição, né, no futebol?
1: Olha, por exemplo, aqui nós temos no grupo do Capivariano o Grêmio Osasco, né?
0: Que não disputa nada.
1: Faz tempo que foi de primeira divisão. O Esfera.
0: Não sei nem quem é.
1: Se não me engano, esse time é sediado em Salto, se não me engano. Esfera. O 15 de Jaú, tudo bem.
0: Bem, é tradicional, pelo menos.
1: É tradicional, mas vamos dizer assim. Qual é o ponto, igual você falou, que analisa para esse time ser de primeira, segunda divisão? Para mim, primeira divisão são os...
0: Disputa sub-20 da primeira e da segunda divisão, sub-20 da segunda.
1: A não ser que eles analisam que subiu alguma vez, alguma categoria subiu.
0: Tem time aí que eu nunca ouvi falar, viu?
1: Então...
0: Depois tem o Bragantino, tudo bem, né? Ituano também
1: bem.
0: Não está na primeira divisão.
1: Está na segunda.
0: Depois tem o Referência. Referência Futebol Clube. Deve ser clube de empresário. Depois é o Porto Futebol. Também nunca ouvi falar, não sei nem de onde é isso aí.

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Muito bem, muito boa tarde. Boa tarde a você, ouvinte. Você, ouvinte, 107,9. Seja bem-vindo aqui com José Aparecido. Estamos chegando mais uma vez aqui na RFM para mais uma apresentação do Só Brasil. Hoje, 9 de maio, sabadão, 9 de maio de 2026. Estamos aqui ao vivo com você, 16:01. Boa tarde, seja bem-vindo. Estamos vivendo a lua minguante, o outono brasileiro. Eu quero você aqui junto comigo até às 19 horas, atendendo todos os pedidos dos ouvintes que estão ligando para cá e participando. Estamos aí com as linhas liberadas, mas agora, primeiramente, quero agradecer a Deus de estar aqui mais uma vez, mais um dia, levando a programação de qualidade para você em 107.9. A sua RFM falando aqui de Rafar para Rafar e Capivari, toda a região, aqui na rua Alain Rolim Barbosa, 363, no alto da popular Rafar São Paulo. Beijo lá para minha esposa Mai, um abraço a todos vocês que estão ligados, hein? A direção da rádio, quero mandar um abraço aí ao Davilson, tá lá, assim, né, lá do cinema também, toda a família, ao Chico Rebete, Dona Maria Célia, a Naira, um abraço, Chico, tudo de bom aí? Que Deus abençoe sempre. Também quero agradecer aqui o Natan por tudo, sempre que faz pra gente também, ele, a Mônica, toda a família, o pessoal do esporte também, o Doni, o Josimar, o Tadeu, toda a família também, pessoal do Humanidade Nova, tá lá também, né, o Getúlio Ferraz, né, a Maria do Rosário e toda a equipe, né, Luci Waldman. Opa, desculpe, né, Maria do Socorro, né, que faz a programação junto aí com o Getúlio. E vamos que vamos, né, com toda certeza, tá lá também o Sandro e toda a sua equipe, né, de sabadão aqui. 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

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E a programação, você quem faz aqui com a gente. Ah, junto com o Zé Aparecido, 3496-1076, o telefone fixo. E temos também o WhatsApp 19997995800. Se preferir, pode também mandar o zap no, aqui com o Zé Aparecido, que eu atendo você também. Um super abraço ao meu amigo Reginaldo, lá de Porto Feliz, tá ouvindo a gente. Um abraço alô Rose da Balã. Um abraço, ligado também com a gente, né? O pessoal tá acompanhando aí a programação. E a gente vai atendendo todo mundo, viu? Da melhor forma possível, viu? Estamos atendendo todos que ligarem pra cá, que participar.

0: ouvimos aí a música Azul da Cor do Mar. Essa música é Tim Maia, em dose dupla, né? E cantou também Dia de Domingo e Fada de Vitor e Léo. Vamos aí aos apoios culturais, voltamos já já com muito mais para você. Você não sai daí não, que a Rádio R não para por aí não.
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2: Hora certa.
3: 16 horas e 19 minutos.
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2: 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Hora certa.
3: 16 horas e 22 minutos.
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Muito bem, vamos dando sequência na programação. A Teresa Carmo, ela mora no Santa Teresa d'Ávila, tá ouvindo a programação. Obrigado, Teresa Carmo. Obrigado de coração mesmo, tá ligadinha com a gente. A Zenaide também tá ouvindo. Obrigado, Zenaide. Tá acompanhando a programação. Muito obrigado pela audiência, viu? A Zenaide pediu uma música bonita aqui e a gente vai rodar, viu? A música chama-se Mãe. E parabéns aí, né, a todas as mamães pelo Dia das Mães amanhã, hein? Que vocês sejam felizes de verdade.

0: Vasco.
1: O samba sempre foi samba. É? Alcione cantando por aqui no Só Brasil. Estamos no site também www.radiorfm.com.br, falando aqui de Rafael para o mundo todo também, quando são 16h32. Abraço ao pessoal do Porto Feliz, de Santa Bárbara do Oeste, de Americana, também lá da cidade de Hortolândia, né? Mandar um abraço lá ao Valdemir. Tudo de bom lá, Valdemir, em Hortolândia. Tá lá ouvindo a gente, o Rafinha também. Muito obrigado a todos vocês aí. Vamos agora de Kel Smith, a música Era Uma Vez.

professor, daqui é o Smith. Era uma vez. Um abraço ao Magrão e a Tita, lá de Rio das Pedras. Tá sempre ouvindo a gente. Ele lá da Rádio Rio Vox. Um abraço. Aí, o meu amigo Magrão. Mas agora vamos de Israel Rodolfo. Como que não tomar uma, né? Como que não tomar uma? É, o povão aí. Amanhã o povão tá em festa, hein? Dia das Mães. Vamos devagar, vamos abraçar as mães. Vamos aí dar aquele carinho que a mamãe merece, né? Com toda a certeza do mundo, é, a gente vai sempre com a mamãe aí. Eu não tenho mais a minha, mas ela está com Deus, com certeza. Não tenho mais o meu papai também. Mas onde eles estiverem, que o Espírito Santo deles seja sempre abençoado por Jesus. E nós aqui na Terra, continuando o nosso trabalho.

0: disso, viu?
1: Como que não toma uma, trem?
0: Aô, trem, toma uma. Olha, nós vamos, deixa eu me ver aqui, vamos de mais um sucesso. O sucesso agora quem pediu foi a Rose da Vila Balan. Ela pediu um sucesso romântico. Vamos rodar então, hein?

música, Rose pediu. Olha, Vila Balan, tá curtindo a programação, obrigado, de coração mesmo. Só Brasil tocando as melhores pra você, e você perde a sua também. O Sabiá e a Silvana estão ouvindo aí, né? Namorado do Sol também. Alô Sabiá, alô Silvana, forte abraço pra vocês aí, na Morada do Sol. Quanta gente bacana aí acompanhando o Zé Aparecido. E a gente só tem a que agradecer a todos vocês, meus queridos e queridas ouvintes. Agora uma música linda também, pedido do ouvinte, chegando por aqui. Criança Pequena, Diego e Vitor Hugo. Vamos conferindo essa também. Linda demais.

0: todos nós temos em nossas famílias. O bem mais precioso que a gente tem, quem vai estar sempre do nosso lado, nos melhores e nos piores momentos da nossa vida, sabe quem é?
1: Família.
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1: Não tem jeito, né? 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
2: Muito bem. Lembrando que a noite toda a Rádio R toca música para você. Olha, nós temos às 20 horas o programa Rock Brasil com Ricardo Camargo. Um abraço ao Ricardo, forte abraço, Ricardo. Um abraço mesmo, hein? E também tem lá a filha Júlia, né? Um abraço, Júlia. Um abraço mesmo. Agora vamos aos nossos apoios culturais. Voltamos já já.
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1: 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Hora certa.
2: 16:53.
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1: Eu te... Muito bem, vamos aí, abraço aos ouvintes que estão por aí, o Josias está ouvindo a gente, o mestre lá de Americana, o Paulinho de Americana está ligado com a gente, a Terrana Regina está bem conosco, a Terrana Regina, um abraço aqui em Capivari, William do sítio Santo André, lá do Telebreciano, todo mundo ligado por lá, um abraço para todos, alô Tiago, um abraço também a Rogério, toda a família estão lá ligado com a gente também, lá no Telebreciano, o Márcio também tá ouvindo a gente, ele é dono do supermercado, tá lá ligado com a gente também, obrigado, hein? Obrigado. A Renata do Sibim lá, Renato, o maridão, o Cristiano, o filho Cristian, né? Tá lá ouvindo a gente, obrigado, obrigado pelo carinho aí, viu? E a Emily também, o Éder da Pampa tá conosco, alô Éder, forte abraço, tudo de bom aí. O Pedro ligado conosco, também o Gilmar lá do sítio Pedra, né? Do bairro Forquilha, alô Gilmar, um abraço. O Salatiel, meu sobrinho também. O Sérgio Soares, tá ligadão com a gente. Sérgio Soares, um abraço. O Emanuel, tá ouvindo a gente também, no sítio do Piai aí. Um abraço. Emanuel Maia. E o Paulo Mecânica, alô Paulo. Mecânico Paulo, precisou de consertar seu carro. Fale com o Paulo, ele está lá sempre arrumando o seu carango, hein? Olha, Semi Rico Zé de Camargo, Estrada da Vida.

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Muito bem, eu quero mandar um abraço lá para a Alfena, meu amigo locutor Ronaldinho, quem que não lembra do Ronaldinho, né, que trabalhava aqui em Tietê, no rádio, ele está em Alfena com outra rádio lá. Um abraço, Ronaldinho, já sinalizou por aqui, está acompanhando a gente na cidade de Alfenas, em Minas Gerais. A todos de Alfenas, meu forte abraço para vocês aí, ligadinho aí com o Só Brasil. E tem mais música por aqui, mais música chegando, e a gente vai tocando todas da melhor forma possível as músicas do ouvinte. O ouvinte pede e a gente toca pelo 99799-5800. Lembrando, nosso código diário é o 19. Ou também você pode estar mandando pelo 99252-9607. Eu atendo você e nós vamos tocando as músicas com o ouvinte pede aqui na programação Só Brasil, todo sábado, das 16 às 19. Lembrando que todas as noites, que eu disse aqui agora há pouco, tem boa música a noite toda na rádio RFM. A madrugada com sertanejão, depois das 4 da manhã, hein? Né? Muita música boa. E às 8 da manhã, o Manhãs da R com o Natan Marques, as informações de Rafar, Capivari, do Brasil e do mundo, chegando de primeira mão para você. Às 9 horas, o Chico Rebete chegando com a continuidade aí do Manhãs da R. 10 horas, o padre Reginaldo Manzotti, direto de Curitiba, com vocês aí. Música.

Rio Negro e Solimões, a música A Gente Se Entrega, sucesso em todo o Brasil, e aqui na Rádio R a gente toca as melhores do ouvinte, para você que tá ligado com a gente. Olha, temos aqui o Juliano Oliveira, a esposa Silvana, o filho Leonardo, toda a família acompanhando a gente no Jardim do Bosque. Um abraço, Bel Barbosa, no Jardim do Bosque. A Heloísa Carrilho está nos ouvindo

Morango do Nordeste, a música do Cara Metade, sucesso em todo o Brasil, e o Só Brasil toca sempre para você, né? As melhores estão por aqui e você vai curtir essa para dançar, olha aí, ó, que linda. É para você, ó.

0: boa. Shot da alegria. Shot da alegria. Essa música, hein? Linda demais. Fala Mansa. Alô, João Gaveta. Está ouvindo a programação 997995800, WhatsApp da rádio. Pode ligar para mim também, se você quiser, mandar o zap para o 99252-9607. 99252-9607. Dois canais à disposição para você do Brasil todo aí, que está ouvindo o Zé Aparecido em qualquer lugar. E agora eu quero mandar um abraço para a Cidade Coração, aqui de Rafar. O Rafar, a rádio R é o R de Rafar. Então vocês não esqueçam, hein? A primeira aqui do rádio, primeira rádio oficial de Rafar é a RFM. E você ligado na Cidade do Coração, na Cidade dos Poetas também, em Capivari, né? Meu forte abraço para todos vocês que estão com a gente. O Vanderlei Sapateiro, ele mora na Vila Fátima, está ouvindo o Zé Aparecido, obrigado. Obrigado, Vanderlei, tudo de bom para você. Tá ligadão com a gente, né? É, todo sábado ele não perde um programa. O Orival Cabeleireiro e a esposa Luísa, lá no Castellani, também tá com a gente. A Vera Santos, ela mora na Vila Balã, também tá com a gente. Alô, Joelma, Vila Balã também, tá todo mundo ouvindo o Zé Aparecido, obrigado pelo carinho. Amanhã é dia das mães, parabéns às mamães, aquela que tanto sofreu para dar a luz ao seu filho, né? E você tem que amar sua mãe de coração mesmo, né? Amar de verdade, porque ela é tudo pra gente, né? Olha, eu não tenho a minha, mas tenho grande lembrança aqui no meu peito, no meu coração, na minha memória, o quanto que a minha mãe foi maravilhosa para nós filhos, né? Aquele carinho com nós todos. A mamãe é sempre a melhor, né? E nós vamos ao intervalo, mas voltamos já já com muito mais, atendendo os pedidos do ouvinte que está por aí, está esperando as músicas boas, né? 18 horas, temos um momento Mariano aqui na programação, né? E você fica ligado.
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1: 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Hora certa. 17:26.
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3: 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É, o João Gaveta pediu uma música do Agnaldo Timóteo, o grande Agnaldo, que foi deputado federal, né? A música Mãe, né? Ele pediu? Eu não sei se é essa. Eu acredito que seja essa. Vamos rodar? Se não for, nós toca outra.

Muito bem, a música do João Gaveta pediu essa música, Mamãe, Agnaldo Timóteo, que passou aqui pela programação da RFM Só Brasil e cantou bonito para as mamães que estão ouvindo a programação. A você, meu obrigado por ser mãe.

Muito bem, Jean Giovanni, desfilando por aqui a música Taça de Pranto, sucesso do Brasil, para você que tá ligado com a gente, que tá ouvindo a gente também, é o Genivaldo, conhecido como Preto, ele é motorista de ônibus. Um abraço, Genivaldo, tudo de bom, que Deus abençoe. O Valdinei, ele é de Jaú, né, ele morava em Jaú, mas hoje ele mora em Capivari, mora lá no bairro Jardim dos Bosques, tá ligado com a gente também. Tem mais aqui, Israel Pires. Alô, Israel Pires, um abraço, tudo de bom. Tá sempre ouvindo a gente também, Israel Pires, família Pires com a gente. A Aline também ouvindo nós. Alô, Aline, um abraço. Alô, Edivaldo, tá ouvindo a gente. O Edivaldo é comerciante, né? O Edivaldo tá ligadão com a gente lá no Ribeirão. Obrigado, Edivaldo. E a Guiomar tá também com a gente, ouvindo a gente. Obrigado. Obrigado, obrigado. Ah, o Reginaldo Mota, comunicador Reginaldo Mota, um abraço para você também. O Daniel e Xuxa, também ouvindo nós. A minha sobrinha Miriane, Carlinhos Caçaniga. Alô, Carlinhos Caçaniga e a esposa Rosana. Ele é chaveiro, tá ligado conosco também. Alô, Carlinhos, precisou de chave. O Carlinhos está por lá na 15 de novembro. Um abraço, Carlinhos. Tudo de bom. O Guilherme de Porto Feliz, motorista de ônibus, um abraço. O Reginaldo também, de Porto Feliz, tá lá ligado. Grande Reginaldo, tá acompanhando a gente, hein? Pessoal lá de Porto Feliz, acompanhando o Zé Aparecido. A Josiane, do bairro Forquilha, Josiane e toda a família, ela é esposa do Gilmar, tá ligadinho com a gente. O Renilson e a esposa Andresa, a mamãe Neuza, as filhas Antonella, Sofia, né? E Melina, estão ouvindo a gente. A Milena, grande Milena, um abraço. Milena, a Norma, né? Ela, conheci ela lá na empresa Branil, né? Norma tá ligada conosco também, Norma. Um abraço. Minha esposa tá por aqui também, dando um sinalzinho, tá ouvindo a programação. Alô, Mar, um abraço. A Andréia, ligada com a gente, Nogueira, ele também é lá de Porto Feliz, é motorista também, né? O Nogueira trabalhou com nós, mas já não está mais, né, com a gente. Alô, Nogueira, um abraço, tudo de bom. A Raquel Paz, e também o maridão Chico, aí na SP-101, e o filho João Paulo, também ouvindo nós, obrigado. O Lucas Oliveira, ligadão com a gente, muito obrigado. O Josimar do Cid São Pedro, alô, Josimar. A Cleonice Ferreira, lá de Guaíra, Paraná, também com a gente. O Odirley, ele é de Catanduva, tá ligado conosco lá em Catanduva, obrigado pelo carinho também, esse pessoal bacana que tá sempre ligado com o Zé Aparecido. Eu só tenho que agradecer a todos vocês que estão junto com a gente. 18 horas temos um momento de reflexão, vamos para mais uma música, depois vamos para os nossos apoios culturais também. Milionário José Rico, berço de Deus, vou mandar para todos os violeiros de Capivari. Alô, Ronil, também aí o Walter, né, sempre com a gente, o Zé Rico, Bolinha, quanta gente boa, ligadão com a gente. Alô, Leonito, alô, Leomar, forte abraço para vocês aí.

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1: Hora certa! 17:53.
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0: Muito bem, são 17 horas, mas 55 minutos. Daqui a pouco é boa noite, hein? Por enquanto é boa tarde. Alô, Norma, tá ouvindo a gente em Capivari, né? A Cleonice Ferreira também, ouvindo a gente lá na cidade de Guaíra, Paraná. Todo mundo ligado. Alô, Zé Maria, em Maringá também. O Júnior, aqui do grupo Raizen, né? Da Raizen, tá aí ouvindo a gente, sempre louvando. Ligado conosco também.
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0: O Chico Preto, lá no Porto Alegre. Alô, Chico Preto. Tem o barzinho lá no Chico Preto, lá no bairro Porto Alegre. O pessoal tá reunido sempre e ouvindo o Só Brasil também. Abraço a todos aí do Porto Alegre. Lembrando que às 20 horas, 8 da noite, chegando por aqui, Rock Brasil, com Ricardo Camargo tocando o melhor do rock nacional e internacional. 997995800. Lembrando, o código diário da RFM é o 199-9799-5800 para você. Ou 99252-9607. Você também pode mandar seu sinal aqui para o Zé Aparecido.

0: Nós estamos aguardando o momento de reflexão. Estamos aí no aguardo do momento de reflexão e vamos aí para o momento da Ave Maria aqui na RFM.
1: 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Hora certa. 18 horas

0: 18:03.
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0: A Maria Helena está ouvindo a gente. É a Maria Helena, né? E a Maria do Carmo. A Maria do Carmo também está ouvindo a gente. São duas irmãs, hein? A de Santa Rosa, acompanhando o Zé Aparecido, obrigado. Pessoal, as meninas divertidas, alegres, gostam de música e está sempre com a gente. Boa noite, 18 e 6. Lembrando que estamos no site para todo o Brasil e todo mundo.

Música que eu fiz com o João Donato. Foi engraçadinho. Eu fiz a minha maneira de fazer músicas com o João Donato é quase sempre muito curiosa. Algumas delas foram feitas assim, a gente andando, saindo da casa do Caetano 4 horas da manhã. Vamos até Botafogo, estando no Leblon. Vamos até Botafogo. Mas Donato, vamos até Botafogo, vamos caminhando até Botafogo. E a gente ia caminhando, e ele cantarolando e eu inventando a letra da música. A bruxa de mentira. Essa, por exemplo, foi feita assim. Essa ele chegou lá em casa com uma... Disse, vamos embora fazer, Gil, vamos embora, 2 horas da tarde. Eu disse, mas João, 4 horas eu tenho um compromisso, não dá. Então vamos embora, pega aí, vá. Aí ele ficou sentado, eu ali escrevendo, de repente ele cochilou no sofá. Tava ele lá. Daqui a pouco ele levantou. E aí? Você tem alguma coisa aqui? Veja que está bom. João Donato, ok, meu.

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Noite, povo querido da cidade coração, a cidade de Rafar. Boa noite, povo querido da cidade de luz e poesia, cidade de Capivari. Boa noite a você que está nos ouvindo através das plataformas digitais, do seu computador, do seu notebook, do seu celular. Vocês todos aí, recebam o nosso boa noite. Do outro lado do alto-falante ou do seu fone de ouvido, a nos escutar. A partir de agora, o programa Rock Brasil pela Rádio RFM está no ar. Muita guitarra, contrabaixo, bateria. Falamos e sempre falamos aqui no nosso programa de amor, principalmente no amor de mãe, que amanhã é o Dia das Mães. O programa está especial em homenagem a todas as mães do nosso Brasil, do nosso mundo, do nosso planeta. Boa noite a todos vocês que estão trabalhando, vendendo lanche, vendendo pizza. Alguns trabalhando como vigia, vigilantes aí com seu companheiro inseparável que é o rádio, frentista de postos de gasolina, cuidado aí, não inala muita gasolina no nariz, óleo diesel ou álcool, hein? E se tiver contato com a sua mão, procure lavar imediatamente aí com sabão, certo? Você sabe das regras da segurança do seu corpo físico, da sua saúde, não é, frentista? Então, boa noite a você, fique com a gente, hein? Deixa aí o rádio ligado em 107.9 a partir de agora. No programa Rock Brasil, tenho certeza que todos vocês aí do posto de gasolina estão em boa companhia. Tenho certeza disso. E nós seguimos juntos em sistema computadorizado, 100% digital, para oferecer a melhor qualidade para todos vocês. Sempre renovando aqui a Rádio R, sempre melhorando a Rádio R. E sempre fazendo a sua companhia, a nossa companhia, todas as horas. Programa Rock Brasil é o programa Rock Brasil, mas não deixa de tocar músicas internacionais também, viu? Então, é a trilha sonora do nosso final de semana que começa a partir de agora. Semana passada nós tivemos o No Comando, 2 horas de música sem sair de cima. Todo primeiro programa do mês, nós comemoramos com 2 horas de músicas sem sair de cima, certo, galera? E que aconteceu? Final de semana passado, no último sábado, no dia 2, falaremos muito mais, conversaremos muito mais, porque agora, hoje, dia 9, depois o próximo sábado, dia 16, depois no outro sábado, dia 23, e depois no último sábado do mês de maio, dia 30. Portanto, vamos ter, se Deus assim nos permitir e nos abençoar, e tenho certeza que vai nos abençoar, vamos ter 5 programas no mês de maio. E hoje é o segundo, que está apenas começando. Vamos juntos, vamos fazer esta viagem na trilha sonora do nosso sábado. Sábado, sábado. E nada melhor do que comemorar o mês de maio com Almir Sater. Mês de maio, começando e abrilhantando o nosso programa nesta noite tão encantadora. Bem fresca, até um pouco gelada, um vento agradável. É hora de ouvir rádio, é hora de nós nos desligarmos, até difícil a palavra aqui, é hora de nós desligarmos um pouquinho da nossa realidade e viajar neste universo tão magnífico que é o rádio que eu amo tanto. Sim, sim, programa Rock Brasil está no ar, a partir de agora aqui na RFM. Long live rock and roll.

0: 7:42.
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2: 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E nós abrimos muito bem o nosso programa de hoje, deste sábado. É um programa que nós vamos falar mais, conversar mais. A gente já não conversa tanto no comando, no primeiro programa do mês. Mas os outros, a gente conversa mais, a gente fala mais das músicas, dos hits. Então vamos trabalhar. Eu aqui na frente dos botões, as duas máquinas ligadas e o meu inseparável amigo microfone. Abrimos com Almir Sater e a música Mês de Maio. Depois Capital Inicial e a música O Passageiro. Capital Inicial que está levando a sua turnê para os Estados Unidos da América. Estaremos falando um pouquinho mais para todos vocês da banda Capital Inicial ao decorrer do nosso programa desta noite. Fique ligado. Depois as Mineirinhas e a música Assim Você Vai Me Perder. E a dobradinha de Jota Quest com a música Dias Melhores, acústico, ao vivaço. E depois Um Dia Para Não Se Esquecer. Vamos falar da banda Jota Quest. É uma banda de pop rock, formada em 1993 na cidade de Belo Horizonte. O conjunto nasceu com o nome de Jota Quest, com uma pronúncia em inglês, Jay Quest, por inspirações ou inspiração do desenho animado Johnny Quest. Mas para não serem processados pela Ana Bárbara, adotaram de vez a pronúncia em português Jota Quest. No final da década de 1990, foi por gostar de funk, rock e atzi jazz, que o baixista PJ e o baterista Paulinho Fonseca resolveram formar uma banda. Em seguida, o guitarrista Marco Túlio, Lara e o tecladista Márcio juntaram-se ao grupo. Rogério Frauzino começou a sua atuação no conjunto após ser escolhido em um teste com mais de 18 candidatos há muitos anos na estrada. Com sua turnê, com suas apresentações, estamos falando da banda Jota Quest. E por aqui, que faz parte da programação, da nossa programação, nós ouvimos Dias Melhores Acústicos e depois Um Dia Pra Não Se Esquecer. Um Dia Pra Não Se Esquecer é o dia de hoje, a noite de hoje, de sábado, hein? No roteiro de 493, roteiro do programa Rock Brasil, aqui, R de Rafar, dia 9 de maio de 2026. Sejam todos bem-vindos. Saiba que é uma honra muito grande ter todos vocês aí do outro lado do alto-falante ou do seu fone de ouvido. Hoje é dia 9, a lua é minguante. Vamos falar da lua? Então, é hoje que começa a lua minguante? Sim, a lua minguante começa hoje, exatamente hoje. E sobre a lua minguante, nós falamos o seguinte. A minguante significa a parte iluminada do disco lunar visível e está diminuindo a cada noite. Um momento ideal para perceber o relevo das suas sombras, as sombras, sim, as sombras nas crateras. Quem tem luneta, dá para ver as sombras na cratera. Olha aqui, ó. As palavras, ah, eu me divirto aqui. Eu acho que você aí do outro lado também se diverte. Olha aqui, ó. Um momento ideal para perceber o relevo e as sombras nas crateras, já que o contraste se acentua. As palavras da nossa língua portuguesa, eu aqui lendo para você e falando da nossa querida lua minguante que começa hoje. Seguindo aqui a nossa programação e o programa Rock Brasil também tem minutos de sabedoria com Carlos Torres Pastorino. E Carlos Torres Pastorino desta noite vai estar falando para nós o seguinte, abre aspas. Não tenha pressa de chegar ao fim, fecha. O quê? Não tenha pressa de chegar ao fim? Como assim, Carlos Torres Pastorino? Eu vou explicar direitinho. Um abraço a todos que são assalariados, que trabalham, que cumprem horário nas firmas, nas empresas, nas indústrias, nas caldeirarias, nas empresas metalúrgicas e por aí, etc. Eu vejo que quando bate o sinal ou dá o horário de ir embora é uma correria, parece que um quer atropelar o outro, não é assim? É a pressa. Pressa do quê? Muitas das vezes nós temos pressa. Claro, quem que não tem pressa? Nós temos pressa. Mas eu tenho visto que tá um pouquinho demais, tá ou não tá? Muita pressa. Vamos com cautela, com segurança, com harmonia. É difícil, né? Porque nós temos pessoas que têm pressa atrás de nós e temos pessoas que têm pressa na frente de nós. Aí é difícil, né? Às vezes eu estou falando isso para você e você não merece estar ouvindo. Porque você tem cautela. Poxa, mas Carlos Torres Pastorino vai estar dando esta amenizada na nossa mente em minutos de sabedoria ainda nesse bloco, nesta fala. Não saia daí, não perca. Porque hoje teremos o mundo da música por aqui. Sim, teremos o mundo da música. É o programa Rock Brasil, já com 13 anos no ar aqui na R. Obrigado, Rádio R. Obrigado, querido e querida ouvinte que nos acompanha toda noite de sábado por aqui, neste canal, nesta sintonia, 107.9, na cidade de Rafar. Teremos o mundo da música. E o mundo da música são os hits em contagem regressiva. São nove hits em contagem regressiva no mundo da música, que nós vamos trazer para vocês na nossa programação. E na posição de número 9, Bruce Springsteen e a música Woman Talk. Na posição de número 9. Na posição de número 8, a banda A-ha e a música Wanted It Unlock. Na posição de número 7, nós vamos ter Dance Wins e a música Anden Olang. Na posição de número 6, Bry Adams e a música Everything I Do All For You. Na posição de número 5, Aerosmith e a música Angel. Foram essas os hits, os 5 hits, daqui a pouquinho, no mundo da música. Não saia daí, não perca! Agora é a vez de Carlos Torres Pastorino, que diz assim: não seja impaciente, Não tenha pressa de chegar ao fim. Deixe que o tempo amadureça os frutos, de modo que possa colhê-los amadurecidos. Caminhe com segurança e constância, porque tudo nos chegará na hora exata e mais oportuna. Os frutos amadurecidos, a força, não são tão saborosos quantos o que amadurecem naturalmente. Saiba esperar com paciência.

Estamos juntos com todos vocês, eu aqui. E nós ouvimos a banda Kid de Abelha, Lágrimas de Chuva e depois Pintura Íntima. Kid de Abelha, também conhecida como Kid de Abelha e os Abóboras Selvagens, entre 1982 e 1988, é uma banda que fez sucesso no país desde a década de 1980. É composta atualmente por Paula Toller, George Israel e Bruno Fortunato. Vendas de discos somam 9 milhões. De gravações no Brasil,